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Muito bem, gente, em Piritiba são 21 horas e 5 minutos, olha só, você está curtindo a programação MPB Nights, você está curtindo CPM 22, um minuto para o fim do mundo, logo após você vai curtir Jão, lindo demais, olha só, é uma mistura de músicas, que aqui tem rock, samba, forró, MPB, é uma misturaba de músicas clássicas aqui que a Imora FM preparou para vocês curtirem essa programação aí, tá certo? Olha só, quero mandar um forte abraço e um alô todo especial para minha tia Hilda, minha mãe Arluce, dona Arluce, que está na escuta da Imora FM. Juju, minha querida filha, minha Júlia. Alô, Júlia! Papai te ama, minha filha. Olha só, também quero mandar um forte abraço aí para minha amiga Márcia Oliveira, hein? Tá na escuta minha amiga Jerusa também, essa galera massa, esperta que está na escuta da Imora FM. E juntos vamos até as 23 horas aí, até lá muita música boa vai rolar, hein? 21 horas e 6 minutos, 20 do 7 de 2026, 20 de julho de 2026, hein? Segundo, papai! Tá então, em Piritiba são uns 21 horas e 6 minutos, tenha uma ótima noite pra vocês.

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1: Rapaz, que música boa, você tem pressão?
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Muito bem, gente, em Piritiba são 22 horas e 21 minutos. Olha só, você está curtindo a melhor 96,3 Aimoré FM. Você está curtindo a programação Fim de Noite, hein? É uma playlist que a gente preparou aqui, minha produção preparou exclusivamente para todos vocês aí, nossos queridos ouvintes. E também nossos queridos ouvintes pelo aplicativo, hein? E aí, estão curtindo a programação? Comentem aqui pelo zap. Você está curtindo Marisa Monte. Logo na sequência você vai curtir Vanessa Camargo cantando Não Resisto a Nós Dois. Logo depois vai ter Alcione, Perdeu, Perdeu. Tenha uma ótima noite para vocês.

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0: Muito bem, gente, em Piritiba são 22 horas e 59 minutos. Olha só, infelizmente chegamos ao fim de mais uma programação aqui da pela Imora FM, mas muito obrigado a todos vocês que estiveram marcando presença aqui comigo, muito obrigado mesmo a vocês que conferiram a programação pelo aplicativo. Tenho uma ótima madrugada para vocês. Agora eu vou para casa, vou assistir alguma coisa, vou ficar de boa. E é isso aí. Amanhã tem mais. Amanhã tem Gilson Santana a partir de 5 horas da manhã, fazendo a programação Despertar Chapada e abrindo a rádio com chave de ouro, né? Gente, tchau, tchau. Boa madrugada para todos vocês aí. Fui!
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Valeu, meu povo, bom dia, 4h58, eita nós, estamos no ar para levar para você até as 7 da manhã o seu despertar chapada. Bom dia para você que está na cidade, bom dia para você que está em toda a região, se ligando na melhor, hein? Eita nós, a partir de agora a gente leva para você muita música legal, hein? Bom dia para a galera que acorda cedo, ei, nesse frio e chovendo, viu? Tá caindo água, meu amigo. Eita, nós. 4h59, hein? Bom dia lá pra Deraldo, Ana Rubia, a galera do Grupo Pimenta, né? Ana Rubia já ligou o rádio. Bom dia, bom dia, bom dia. Povo Tinguim, não, tudo dormindo. O povo só peste pra dormir, né? Esse povo tudo dormindo e roncando, babando. É, o Ré Matias também. O povo tá tudo dormindo. O povo não levanta cedo, não, rapaz. Quem levanta cedo só eu, né? Tem jeito, tem que trabalhar. Eita. Cadê? Outro botacol que os filhos de Goiás, é, os mandamentos de Jesus. Não é não, Genilson das Almas ali, acorda cedo, Genilson das Almas, rapaz, aquele acorda cedo, Genilson, Dona Dali. O das Almas levanta cedo, rapaz, eita, nós. Cadê? Vou tocar essa aqui, cadê? É tanto música dos filhos de Goiás, você não sabe o que que se toca. Aquela é bonita, né? Os mandamentos de Jesus. Cadê? Vou tocar ela. O povo gosta dela. É. É, não é. Aqui, os filhos de Goiás. Bom dia, meu povo. Lá de Miguel Comum. Bom dia, galera de Tapira. Se é que tem alguém acordado nesse frio.

Muito bem, tá aí os filhos de Goiás, né, rapaz? Os mandamentos de Jesus. Deixa eu ver aqui quem acordou. Olha, Paulinho das Piabas acordou, rapaz. Ê, Paulinho, velho. Rapaz, Jaime Moura, tá dormindo, roncando e babando. Já é o tom do Cid Machista. Coitado de Jair, né, rapaz? Também tá aí, velhinho, igual pediu um jovem. Agora só acorda mais tarde, lá para 6 horas, 7 da manhã. Pediu um jovem lá para 8 da manhã. E hoje, chovendo. Tá um frio retado, né, Paulinho das Piabas? Só acordou nós. Ó, o Edson Vaqueiro acordou agora, bêbado de sono, caindo de sono. Toma vergonha, rapaz, isso é hora de acordar. O Soberto pra dormir também tá andando com o Chico, o dormioco da bananeira. Aí dorme até mais tarde, igual a Chico, é. Soberto pra dormir os dois. Dormir, roncar e babar, o Edson Vaqueiro e Chico. Os cantor. Oi. Pouco meu dinheiro acaba, dá de tudo, rapaz. Não é não? Oi, meu Deus, chega a minha cabeça agora, viu? Queria ver o show dos dois, é. Não é não? É, sim que sim.

0: Ei, Barreirito, velho, tanta música apaixonada, né? Barreirito canta, as músicas você comer água 3 dias, não, filho? Eita, nós, 5:09. Bom dia, já acordou, velho, Matheus do Barriga, mais Dani Vanícius, velho, dorme cedo, mas o povo disse lá na Baixa Verde, só pede pra dormir, roncar e babar os velhinhos lá da Baixa Verde. Já acordaram? Cuidar da vida, só não tá dormindo, não. É, o povo dorme demais, rapaz, tu é doido. Lá não tinha ninguém mesmo, é uma roncação da gota, uma hora dessa, tudo dormindo e roncando, o povo só acorda tarde. E agora que chovendo, é, né, tu coitado, já era, isso eu dou, peço pra dormir agora. Vambora, 5:09. Ah, miséria. Cadê?
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Muito bem, bom dia, bom dia, bom dia. Vamos de samba, né, meu povo? Olha, Ana da Conceição tá ligada, Domingo do Salgado tá ligado, Geraldo tá ligado, a galera da Gedaslage, olha, Jaime Moura acordou. Ah, pra que porra o Hélio do Vaqueiro acorda uma hora dessa, dá uma vergonha na cara, tadinho, agora de Vavá Machado e Marcolina, pai. Uma hora dessa vai Vavá Machado e Marcolina, agora é samba, mas procurar o que fazer. Não é não? É, acorda uma hora dessa atrás de Vavá Machado, já toquei de manhã, acorda uma hora dessa, pede pra dormir. Não é não, Vidomar? Lá do povoado de Riachuelo, alô galera de Miguel Comum, aquele abraço, pessoal do Mundo Novo da Perguntar. 5h24. Chula de Silvano, Zé Beté e Enoque Pandeiro, do Pandeiro, ué?

Muito bem, bom dia, bom dia, bom dia. Um abraço lá pra galera do Grupo Pimenta, todo mundo ligado da Emoré. E samba bom retado. Alô, dona Neide, lá na Massaranduba, né, dona Neide? Bom dia, dona Neide, Zé Maria da Barraca. Alô, Ivo, já acordou, Ivo? E Muliquinho, Grilo, lá em Baixa Grande. Geraldo Bagaceira, já acordou, minha esposa? Dia da vida.

Eita, nós, Rock Trabuco e Pedrito, rapaz. Os cababota pocando, né, Geraldo Bagaceira? Geraldo Bagaceira disse que gosta também de Rock Trabuco e Pedrito. Rapaz, não é não, Geraldo Bagaceira? Olha, bom dia, meu povo!

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1: 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Olha, 5h32, em nome de quem, rapaz? 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Igor já chegou? Djalminha? Misael, Felipe, já tá por aí, João? Rapaz. Ô, Missa das Tocas, tá ligado. Hoje só não dá pra botar áudio de ninguém, que ainda tão arrumando a placa de som, né? Então, hoje não dá pra botar áudio de ninguém. Missa das Tocas, manda um alô pra todo povo, diz que tá ligado. Mega pessoa, mora na roça, acorda uma hora dessa, não tem vergonha na cara. Tome jeito, Missa das Tocas. Se a hora de acordar, tá igual o velho Matinho e Dona Ivonice, perna malandra, dormindo, Dona Suzana. Ô, povo que dorme, aquele povo lá do Ribeiro, Deus é mais. Peça pra dormir. Agora o povo das almas tá todo mundo acordado. Ah, palicinho. O povo das almas. Não, Genilson, é a galera das almas. Levanta cedo, rapaz. E Delmar lá do povoado do Riachoeiro. Tá pensando em Delmar? Ah, Delmar dorme até mais tarde. Dorme nada. Delmar acorda, que não até mais tarde é Clama Brito. Não é não, legal. Celso, Dona Vanessa, Dona Helena Zeboquinha, Pisca Pisca, Dona Denaia de Mão, Genilson, Dona Dade, Carlinha, Eduardo, Dona Dalvira, Diginaldo, Valtir. Eita, Dona Neisa. Não é não, Valtir, Dona Laí, tá ligada, muito bem. Povo lá das almas, acorda cedo, viu, Aguilemar? Cabeça que é o povo dos Angico. Pois é, vai lá, vá. 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Olha! 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Bora! 5h35, hein?

Ei, Rock Trabuco verretado, rapaz. E Mário Treme Treme, você já acordou, Geraldo? Mário Treme Treme, Nelson Treme Treme lá do Cadó. Ah, rapaz, saindo nos Angicos, vê esse povo, viu, rapaz? Já acordou, Arlão? O povo da Lagoa do Milho dorme pra caramba, né, rapaz? É, povo. Parece pra dormir. Olha, 5h38 nesse frio. Homem. Só eu acordei, viu, Ivo, molequinho lá de Baixa Grande, acordaram mesmo? Rapaz. Alô, Bal, Dona Lil, vixe, rapaz, esqueci de Bal e Dona Lil, ali sim acorda cedo, ô, meu Deus do céu. Lá na casa de farinha, Bal, 3 horas da manhã, hoje tá rapando farinha lá, rapaz, eita, não, ali sim acorda cedo, valeu, Bal. Dona Lil, bom dia, rapaz, pensando que é Galego dos Cocos, aquele povo do Tinguiça, peste pra dormir até mais tarde, né? Bal acordou cedo, bom dia, Bal, Dona Lil, aquele abraço, Maurinha tá sem rádio, tiadinha. 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Esse é um... É mentira cantor, né? Ia ver ele e Chico cantando. Olha, 6h40, viu? Aliás, 5h40.

30, 5 e 42, tá aí, rapaz. Os cabas joga duro, né, rapaz? Silvano e Zé Beté, pois é, pois é, pois é, pois é. Olha! Não é não, Joltão? Puta, nós chama nós vamos, dona Edna do Acarajé, dona Helena e Zé Buquinha acordaram agora. Ei, rapaz, sabe de acordar, dona Helena? Ah, pai, eu mandei de manhã com o Manolô pra esse povo das almas, dizendo que o povo tá acordado, o povo tudo dormindo e roncando até umas horas. Dona Edna do Acarajé, Raimundo do Acarajé também, dos dormiocos. O povo da Engazeira reacordou. Homem, tenha medo. Não é não? É, o povo de Itapuã, hoje tudo dormindo e roncando. Só pensa pra dormir aquele povo de Itapuã. 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

Muito bem, Geraldo Bagaceira. Chega de samba, né, Xandinha? Acorda! Perna malandra acordou agora, eu caindo de sono. Joana acordou, dona Suzana, Sofia, Ayla, desde manhã que ele mandou pra esse povo, tudo dormindo, roncando e babando até umas horas. Ei, perna malandra, velho. Ali só peço pra dormir. Ele, o pai dele, semana que vem. O povo dormiu, né, meu filho? Até mais tarde. É, velho. Eu, coitado, tenho que levantar 4 horas da manhã. Lá em casa, 4 e pouco já tem café. Lá na casa de neto, dona Duz, café é só uma hora dessa. Dona Duz, nesse frio, dormindo, roncando e babando, mas neto, tem umas horas. Galera, só pede pra dormir. Bora! 5h46. Opa!

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1: Muito bem, vai lá, já acordou? Ilian, alô Luan, já acordou Luan? Cuidado da vida, a senhora não tá dormindo não, o povo dorme, né, rapaz? Tu é doido, acorda Luan.
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3: Muito bem, alô Dona Xandinha, vamos acordar o povo lá de Baixa Grande, Jânio, Dona Denise. Também esse frio, quem de acha agora? Só eu que não tem jeito, não, tem que trabalhar, se não fosse estar dormindo e roncando até umas horas, né Gilmar? Bobote duro, já acordou? Deus é mais, tá lá. E a mãe dos gatos, rapaz, deve estar dormindo, né? Ali só pede pra dormir a mãe dos gatos, né? E aquele povo da Lagoa da Onça. Tudo dormindo, né, Mador?
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6: 5h52. 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
6: 5h53.
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11: 5:55.

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1: 5h57.
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0: 6 e 2.
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2: Ah!

0: Na rua do meio, mas o pau quebrou na rua do meio. Alô, Márcio do Elenice, já acordaram? E o senhor tá dormindo, não, Osmaildo do Núcleo Rural acordou. Bom dia, Osmaildo.
1: Arriba, saia.
0: 6 e 6.

Tudo bem, Clara? Já acordou, Yasmin? Já acordou, Clarissa? Água do Milho? Estudar para ir para escola. Já ela deve estar dormindo, né? Já de um frio que tá aqui. Tá pela montada, caindo gelo. Alô, Cole, alô, Gabriela. Bom dia, tô em Gotinha. Bom dia, galera lá da Palmeirinha. O pessoal ligados com a gente lá no Brongo, né, Gilson Vamonha? Claudinho do Brongo, toda a galera do Brongo. Alô, Mira, lá em Pé de Serra. Eita, o pessoal do Poço Bonito. Eita, Piramutá, Volta Grande, Deoclésio. O povo tá tudo batendo o queixo. Bora, Bezerra da Silva. Sequestraram minha sogra.

0: sogra.
1: Eita, nós, pois é, meu filho, se acertar numa sogra ruim, tem nem um capeta segura. Eita lasqueira. 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Viu? Clóvis, será que já acordou, velho? Clóvis tá no caldeirão. Será que já tá cozido? Tá no caldeirão, né, Zé? Bom dia, será que já acordou, rapaz?
2: E aí, Gil Santana, e aí, rapaz? 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
1: Muito bem, Zé, 999. Hoje aí, Cinza de Itapira Montar acordou. Bom dia, meu povo de Itapira. Olha, a Celita acordou, o milagre da gota. Acordou uma hora dessa, 6h14, também uma hora dessa, quase 7 da manhã. Rapaz, lasca, viu, rapaz? Rizalva tá dormindo e roncando. Ei, Rizalva, velho. Olha, 6h14, hein, Sônia das Cajá? O que, Celita? O Léo também tá ouvindo nós, nossa amiga Léo. Olha, Jaltão do Sítio Machixe. Ei, é o quê? É, eu tô, vamos bem, mas. 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Já acordou, dona Creuza, Bia na Baixa Verde. Bom dia, véi. A senhora tá dormindo não, rapaz. Ê, povo velho que dorme, aquele povo da Baixa Verde, não é bem lá, né? Pessoal do São Joaquim, bom dia, 6h15.

0: Muito bem, a Rainha do Vaqueiro, 6h19. A Lucandra tá ligadinha, né, Sandra? Bom dia. Bom dia, Aninha, galera lá do Ouro Verde, São Mateus, Dona Suzanete. Eita, nós! Dona Margarida Zé Baltazar me ouvindo lá na Chapada. Olha, Carla Truvão, hora que acorda. Ah, mas hoje com café só sai lá para 8 da manhã. Burguelo Fia, lá no Buzeiro, né? Rapaz, todo mundo ligadinho, bom, obrigado pelo carinho da companhia, viu, meu povo? Né, não? Pois é, a hora que Carla acorda, Carla Truvão, isso é hora de acordar? Rapaz, que hora o café vai sair hoje? Risaula tá lá dormindo, roncando e babando também, outra que o café só sai mais tarde. 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Vai lá, vai. Vai, Carla. 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E me convide para ir tomar um café da manhã, que eu vou voado. Pois é, 6h20. Café, Carla, faz de noite, né, Carla? Faz o café dormido.
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2: Muito bem, 6h25, alô galera de Umbuzeiro, bom dia meu povo lá de Alto Bonito, a galera do Cobé, Chapada do Cobé, alô Mara, acorda, povo lá de Biaporã, rapaz, bom dia galera do Indaí, Jequitibá, bom dia galera da Serra Branca, lá de Miguel Comum, pessoal do Salgado Grande, né, eita nós, galera calmonense, bom dia, alô Dona Antônia, alô Léo de Bitu, a senhora tá dormindo não, o povo dorme, viu rapaz, tá doido. Dormir assim, só ele, Zé Reis, tá dormindo nesse frio. Homem, é difícil o homem acordar. Né não, Zé? Bom dia pra Zé, cuidar da vida, Zé. Canta uma toada aí, vá, Zé, que você não cantou nunca mais uma toada pro povo, vá.
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2: 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Olha, Suzy e Tico de manhã acordaram, viu? Rapaz, ah, Rizalva ainda tá dormindo, só presta pra dormir. Rizalva também tá velhinha, coitada, né? E agora com esse prejuízo tomou das camisas. Ela é a pobre da Celita. Eu disse, Celita, não coma a corda de Rizalva. Você tava vendendo só três cabeças de gado, comprar de camisa. Olha o resultado aí agora. Olha o resultado aí agora, Celita. Tá vendo? Bem que avisei. Cara de trovão também, coitado. Tá com as camisas tudo guardado. Acho que vou usar de 2030. 6h26. Bom dia!

Gustavo Lima, hein? Ao vivo, Balalojada. 6:30 em Piritiba, 6:30, bom dia, obrigado pelo carinho da sua companhia. Né, Celita e o esposo, a galera tá ligada. Alô, neguinho, já acordou, neguinho? Lá no Zangico, a padaria, o povo também dorme, né, rapaz? Tu é doido, também tá um frio da gota. O povo das almas tá acordando agora. E o povo de Baixa Grande também já acordou, gente? Dona Elise, rapaz. 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Café dormida com ela mesmo, 6:32. Olha quem acordou, Joilson Mototáxi, rapaz. Bom dia, Joilson Mototáxi. Ô, rapaz, o pobre do Almeida Pode Pardal tá caduco, Joilson. Também ali é velho, Almeida Pode Pardal tá caduco. Tava me falando, Joilson, que disse que ligou a rádio ontem, que a rádio fora do ar o dia todinho, ó. Coitado de Almeida, rapaz. É, rapaz, o Joilson tem que ficar de olho, Almeida, porque o coitadinho já tá caduco, rapaz. Também ali tem janeiro, é... Almeida Pode Pardal, coitado, ele não faz mais nada, coitado. Nem o Pode Pardal salva mais. Tá, dala, nada. E ontem, vai desceu com a bolsinha. Eu, gente, você tá vendendo ainda a bolsinha? A mulher pede desfilar com a bolsinha, ele bota a bolsinha do lado, ô menino, e desfila. Pois é, Jô, isso aí, disse que a rádio fora do ar. Eu digo, rapaz, eu estava ligado, pra coitado de Almeida, né? Tá velhinho ali, é. Coitado, Pode Pardal, tá caduco já o velhinho. Ah. Ali só o Joilson. E Jorgete pra agilizar, viu? 6:33. Cadê Joyce? Bom dia, Joyce.

Muito bem, rapaz. Natanzinho e Leonardo, um sonhador. 6:37. Pois é. Já em Cíndes da Pergunta, deu do táxi, a galera da Rua do Meio, Suzy, Tico de Manguinhos, todo mundo ligado, né, rapaz? É. Cadê Zé Vaqueiro, velho? Eu gosto pra caramba dessa música do Zé Vaqueiro. Cadê? Eu vou tocar primeiro Rick Martin e Luan Santana, né? Estranho. Depois Zé Vaqueiro um dia. Bora! Alô, meu povo, mocinha do bairro, acordou? O povo do Machixe dorme, viu? Tudo é. 6:38.

Muito bem, estranho, Luan Santana e Rick Martin, novo sucesso. Olha, 6h41, Aimor FM, voando livre com o sucesso. Bom dia, meu povo, obrigado pelo carinho da companhia, né, galera? Lá de Baixa Grande, a galera me ouvindo também lá em Vaza da Roça, o pessoal de lá do povo de Barracas, é, Laís? Bom dia, galera, lá no Alto Capim, Maracujá. Bom dia, meu povo de Serrolândia, Novo Holândia. Eita, nós! 6h41.

0: Muito bem, Zé Vaqueiro. Eita lasqueira, olha. 6h45, hein? Bom dia, bom dia, bom dia, cidade. Bom dia, Joel na Água Doce, Dona Marivone. Bom dia, meu povo da Palmeirinha. Aquele abraço, né? Luan Santana. Eita, não. Essa música, eu vou botar essa aqui. Eu gosto mais dessa. Mesmo sem estar, acho bonita pra caramba essa música, né? Ave Maria, eu vou tomar um agora, um copo com água. Deu sede.
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0: Muito bem, Luan Santana. Eita, nós joga duro, né? 6h49, olha, Muqueado tá ligado, Marlúcia. Em Dias Coelho tá ligado, né, Marlúcia? Obrigado aí pelo carinho da companhia, viu, meu povo? Eita! Vamos juntinhos até as 8 horas da manhã, agradecendo o carinho, a companhia da galera que tá na cidade. Também para você em toda a região. Eita! Deixa eu ver aqui. Natanzinho, chão de avião. Esse é bom. Isso,
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0: O nome dele é o Chino Avião, faz o X. Vamos faz junto, o X, faz o X.
1: Eita, nós! Olha, manda eu, Xan de Avião e Natanzinho. Muito bom, né, galera? 6h53. Bom dia, alô Márcio, alô Beatriz, galera da MB ouvindo a gente. Aquele abraço, pessoal do Andaraí, do Sumaré, da Tabela, do Poço Feliz, do Lago do Cantinho, do Maçambão. Pessoal lá no França. Alô, galera do Andaraí, né, meu povo? É a terra de Valbisui. Mandar uma alusão pro pessoal também, que tá ouvindo a gente no Céu Azul, Queimadinha, Maniçoba, alô Bian, alô Índio, aquele abraço, galera lá da Maniçoba ouvindo a gente. Pessoal também lá da Lagoa da Onça, no Vilha Morta, né, Barrufa? Povo da Lagoa da Onça, rapaz, areia branca. Não é não, Casa Grande, todo mundo ligadinho, aquele abraço, viu? Obrigado pelo carinho da companhia, bora!

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1: Muito bem, deu um pulinho lá na Casa dos Temperos. Eita, nós! Muito bom, né? 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Pois é, pois é, pois é. 6h55, né, Igor? Abraço, bom dia, o pessoal do Grupo Pimenta ouvindo a gente aí. É, a galera lá na Lanchonete do Rabelo, o pessoal lá também na Mercearia do Caboré. É, bom dia, meu povo, obrigado pelo carinho da companhia. Alô, Cabeção, alô, Estêncio, o povo de Itapuã, acordado me ouvindo. Ô, Jadila, hoje, infelizmente, a gente tá sem poder colocar os áudios no ar, né? Pois é, Jadila tá ligado. Deixa eu botar aqui pelo celular só pra gente ouvir a Jadila. Bora, Jadila.
2: Jadila Santana, sou Jadila, apareci de novo.
1: É, rapaz.
2: Sim. Onde eu vou, Bizuí? Acorda pra fazer o café.
1: Ô, Jadila, você sumiu. Pensei que você tinha viajado pra São Paulo, viu? Mas nesse frio, como é, Jadila?
2: Jadila Santana, sou Jadila, apareci de novo.
1: Ah.
2: Onde eu vou, Bizuí? Acorda pra fazer o café.
1: A veinha tá dormindo, já, essa Jadila é um barato, né, rapaz? Ei, Jadila. Olha, 4 minutinhos, faltou pra ir 7 da manhã.

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Muito bem, galera. Você fica agora com o programa Novo Amanhecer da Igreja Presbiteriana com nossa amiga Jerusa. Eu continuo com você até as 8 horas da manhã. Valeu, galera. Bom dia. Deus abençoe. Até daqui a pouquinho, hein?

Fala para o teu irmão que está do seu lado. Deus quer que você viva uma história de poder nesse tempo. Faça a diferença, querido. Aleluia.

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1: Muito bem, bom dia, Dona Lúcia, bom dia, Bugaiú, povo lá na Lagoa do Boi ouvindo a gente. Alô, Inês, lá no Posto Feliz, ouvindo a gente, bom dia, hein? Valeu, alô, Fia, alô, Bugaiú, a galera de Umbuzeiro, né, na sintonia. 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Alô, galera de Alto Bonito, Cobé, Chapada do Cobé, bom dia, meu povo dos Angicos. Neninha já acordou, Dona Suzanete? Pois é, o frio tá comendo do birro 30, hein? Valeu, bom dia, obrigado pelo carinho da sua companhia. Tá nós, 8:01. Bora, vou adiantar aqui o lado pra gente pegar o beco. Bora!
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5: 8h34. 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

0: 9:20. 96 FM. 96! 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
1: Tá caro,

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3: 932.
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6: Silvano Salles, o cantor.

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0: Oi, tudo bem?
1: Obrigada, gente! Valeu, São Paulo, Bahia, todo mundo! Obrigada, Léo!
0: Minha eterna gratidão a você, viu? Muito obrigado mesmo. Senhoras e senhores, Anitta!
2: 9h47.
3: Agora eu quero ver vocês no clima. 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
3: 10 e 6.
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Alberto Maciel de volta, bom dia, bom dia, bom dia. Você tá bem? Tudo tranquilo? Ah, que legal, hein? Vamos que vamos para mais um programa Planeta Hits aqui na Super 96. Hoje são 21 de julho, pessoal. Desejo a você que você possa estar esperançoso, confiante em coisas boas que irão acontecer em tua vida, viu? 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E vamos seguir com a primeira emissão do programa, primeira música do programa de hoje, Alberto, e eu volto já já. Bom dia!

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0: Quem gostou faz o L, faz o L, faz o L. Obrigado!
1: E vamos agora ao nosso quadro de notícias para você que está curtindo, ouvindo a 96 desde cedo. Muito obrigado pelo carinho de todos. Vamos falar de Miguel Calmon, hein? O município viveu um final de semana movimentado com a realização da 8ª trilha off-road Miguel Calmon 2026, reunindo pilotos, visitantes e amantes do esporte de aventura. O evento movimentou o comércio, a rede hoteleira e fortaleceu o turismo local. Jacobina segue fortalecendo seu papel como polo regional de desenvolvimento, hein? Mas o governo da Bahia tem discutido junto ao setor produtivo investimentos considerados estratégicos para a cidade. A Piemonte da Chapada também continua em destaque pela movimentação econômica, cultural e política. Municípios da Piemonte seguem recebendo investimentos e promovendo eventos e fortalecendo também o desenvolvimento regional e valorizando também a cultura do interior baiano. O tempo para esta terça-feira é de sol entre nuvens, com temperaturas agradáveis durante a manhã e possibilidade de pancadas isoladas em algumas áreas da Piemonte, hein? Então, durante a tarde, por aí, pode ter alguma surpresa vindo do universo. Olha, quem precisa resolver pendências em bancos, repartições públicas ou serviços de saúde, deve procurar atendimento no período da manhã, evitando horários de maior movimentação no trânsito, mantendo a atenção e respeito à sinalização. E agora vamos falar de cultura. Para os artistas, músicos e produtores culturais da região, segue também se preparando para atividades do segundo semestre, como expectativa de novos editais e eventos culturais que movimentarão cidades como Jacobina, Miguel Calmon e Piritiba. Gente, esses foram os principais destaques dessa terça-feira. Continue acompanhando nosso programa para mais informações. 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

cinema pornô. Lolita, ex-rainha dos shows de sexo ao vivo.

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0: Obrigado.
1: Planeta Hits, vamos ao nosso oferecimento. 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E você confere os melhores programetes do rádio, a boa notícia e muito mais na comunicação desse que vos fala, Alberto Maciel. Até daqui a pouco.
2: Ai, Moreira!

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1: E agora vamos falar de saúde. Um estudo inédito realizado pela Universidade da Califórnia em São Francisco, nos Estados Unidos, e pela Universidade de Adelaide, na Austrália, sugere que beber uma xícara de café diariamente pode reduzir em 39% o risco de recorrência de arritmia cardíaca, batimentos irregulares e rápidos, especialmente a fibrilação atrial. O estudo quebra um antigo paradigma médico de que o consumo de café deveria ser minimizado por pacientes com problemas cardíacos. Os pesquisadores conduziram testes clínicos com 200 pacientes que apresentavam casos constantes de fibrilação atrial, histórico do problema ou condições correlatas. Todos os pacientes foram submetidos a uma cardioversão elétrica, aplicação de um choque elétrico para restaurar o ritmo cardíaco normal. Um grupo bebeu uma xícara de café com cafeína uma vez ao dia. O outro grupo foi instruído a deixar de tomar qualquer substância com cafeína. Ao final do estudo, o grupo que consumiu café diariamente teve um risco 39% menor de ter o retorno da arritmia. E essa você gostou, hein? Para quem gosta de café, mas tudo com moderação, né, pessoal? Dicas de saúde Planeta Hits. Eu volto já.

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3: A hidratação é essencial para que o corpo funcione corretamente. Beber água ajuda a regular a temperatura corporal, facilita a digestão, melhora a circulação e mantém o cérebro ativo. Começar a semana já com o hábito de ingerir pelo menos 2 litros de água por dia ajuda a aumentar a disposição. Pequenas atitudes como levar uma garrafinha sempre com você podem fazer grande diferença. Fique ligado na programação para mais dicas especiais como esta.
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1: E essa é pra você que tem um bichinho de estimação aí em sua casa. Está comprovado que ter um animal de estimação melhora a qualidade de vida das pessoas, pois traz alegria e melhora o humor. Realizar várias atividades com os nossos animais de estimação pode nos estimular e nos ajudar a passar o tempo de forma significativa. Passar tempo e brincar juntos é uma ótima maneira de fortalecer o vínculo entre o dono e o animal de estimação. Todos os animais de estimação têm possibilidade e personalidade únicas, e sua companhia pode ajudar a reduzir a sensação de solidão. A responsabilidade de ter um animal de estimação é uma rotina diária definida, pode ajudar os donos a se sentirem mais organizados e menos estressados. Além disso, foi comprovado que os animais de estimação reduzem a pressão arterial e os sintomas da ansiedade e depressão. Os animais de estimação podem trazer consistência à vida de seus donos e, muitas vezes, funcionam como motivação para se levantar e se movimentar. Levá-lo para passear, brincar ao ar livre, acariciar e cuidar do seu animal de estimação é extremamente benéfico, tanto para ele quanto para o dono. Cuidar da saúde de um animal de estimação geralmente incentiva o dono a cuidar da sua própria saúde também. Eis aí o motivo pelo qual devemos ter um animalzinho de estimação. Que legal! Parabéns a você que tem o seu animalzinho de estimação e cuida muito bem dele. Obrigado! Eu volto já já, você está na número 1 da cidade. Até daqui a pouquinho, pessoal.
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1: Vamos falar de saúde agora, minha gente. Ganhar massa muscular e fazer cardio. Esses parecem ser dois objetivos diferentes para quem pratica atividade física. Afinal, a ideia de que os exercícios cardiovasculares interferem no ganho de massa muscular ainda impera. Contudo, não é bem assim. Isso porque só se perde massa magra ao fazer cardio se a prática for realizada em excesso, sem a nutrição adequada e sem a inclusão de treinos de resistência. Do contrário, a combinação entre as modalidades é excelente, pois traz resultados melhores para a saúde do coração, uma vez que beneficia o corpo todo. Por esse motivo, eu quero que você confira agora tipos de treinos para que você possa aumentar o ganho de massa muscular e melhorar o cardio. Treinamento intervalado de alta intensidade. O HIIT envolve alternar períodos de alta intensidade com períodos de descanso. Nele, o objetivo é melhorar condicionamento físico e emagrecimento, porém também pode ser feito para ganhar massa muscular. Basta manter um volume de intensidade satisfatório combinando com carga pesada. Treino em circuito. O treino em circuito combina exercícios de força com atividades aeróbicas. O objetivo é que o praticante reverse entre uma estação e outra, descansando apenas alguns segundos. Para fazê-lo, você pode utilizar aparelhos de musculação, pesos e até mesmo elásticos que utilizam o peso do próprio corpo. CrossFit. O CrossFit é conhecido por um treino de alta intensidade que combina elementos de levantamento de peso olímpico, ginástica e cardio. Especialistas apontam que a metodologia do exercício do CrossFit, a prática da modalidade aperfeiçoa as qualidades físicas, como flexibilidade, potência, coordenação, agilidade, equilíbrio e precisão. Além disso, melhora o condicionamento físico geral, aumentando a massa magra e diminuindo o potencial de gordura, completa os especialistas. Treino de resistência. O treino de resistência é uma modalidade que visa sustentar o esforço durante o máximo de tempo possível. No método, são executados diversos tipos de exercícios como agachamento, levantamento terra e supino, que aumentam a frequência cardíaca e melhoram a capacidade cardiovascular com o tempo. E no quadro de saúde de hoje, atividades para aumentar a massa muscular e melhorar o cardio. Algumas dicas para você. Fique ligado na programação para mais dicas como esta. Eu volto em instantes, pessoal.
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1: E vamos agora ao motivacional do dia. Avance sempre. Na vida, as coisas às vezes andam muito devagar, mas é importante não parar. Mesmo um pequeno avanço na direção certa já é um progresso, e qualquer um pode fazer um pequeno progresso. Se você não conseguir fazer uma coisa grandiosa hoje, faça alguma coisa pequena. Pequenos riachos acabam convertendo-se em grandes rios. Continue andando e fazendo. O que parecia fora do alcance esta manhã vai parecer um pouco mais próximo amanhã ao anoitecer se você continuar movendo-se para a frente. A cada momento intenso e apaixonado que você dedica ao seu objetivo, um pouquinho mais você se aproxima dele. Se você parar completamente, é muito mais difícil começar tudo de novo. Não desperdice a base que você já construiu. Existe alguma coisa que você pode fazer agora mesmo? Hoje, neste exato momento, instante? Faça! Pode não ser muito, mas vai valer a pena. Vai rápido quando puder, vai devagar quando for obrigado, mas seja lá o que for, continue. O importante é não parar. Fiquem todos com Deus, estou indo com Ele também.
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0: Beleza, bacana, vamos lá, muito boa tarde, alô você do outro lado do rádio, você sintonizado no 96, estar no ar o nosso programa do meio-dia. Hoje, terça-feira, dia 21, meu irmão, dia 21 de julho de 2026. Muito obrigado a você que se liga na gente, a você conectado aí na Aimoré FM. A partir de agora você fica muito bem informado, fica a par de tudo que aconteceu em nosso município, na Bahia, no Brasil e no mundo. Jornalismo com imparcialidade aqui na sua 96, Luciano Lopes, boa tarde.
1: Boa tarde, Johnny, boa tarde nossos queridos ouvintes, boa tarde ao homem do campo, onde esperando o líquido precioso. E daqui a pouco mais detalhes, as previsões de toda a nossa Bahia. E há uma previsão de chuvas boas, como ontem foi noticiado aqui no programa do meio-dia, para hoje também, né? Principalmente na capital baiana e a região metropolitana. Mas o nordeste da Bahia pode ter chuvas boas, viu, Johnny?
0: Beleza, daqui a pouquinho a gente dá um giro com o tempo, Luciano, para saber como fica o tempo hoje. 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Luciano Lopes.
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0: Beleza, valeu, seu Luciano Lopes. E olha só, rapaz, se liga aí você do outro lado do rádio. Hoje, você aí que está completando a idade nova, parabéns, viu? Felicidades, tudo de bom, que Deus te abençoe. Vida longa, saúde e paz. Um abraço ao grande Nivaldo, né? E hoje teve palestra, rapaz. Isso mesmo, hoje dia 21, né? Teve palestra aí, ó. 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Fique sempre ligado. 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Vamos nessa, vamos seguindo o fluxo. 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E o Flavão sempre ligado no programa do meio-dia. 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Vamos nessa, rapaz. Mandaram um vídeo aqui, uns 300 cachorros. Eu nem vou falar mais nisso aí, porque já tá chato de tanta gente falar aí nessa situação aí, rapaz, de tantos cachorros. E agora tá nessa fase, né, das cachorras no cio. Até no reino animal, o homem é abestalhado. Uma cachorra para 20 cachorros. Deus é mais, viu? Vamos trabalhar, porque quem trabalha, Deus ajuda. Você já viu, rapaz? Olha, fui tomar café na Praça da Feira desde a semana passada. Meu irmão, quando eu olhei, eu falei, é um batalhão de cachorros. Quando você olha, uma cachorra e 20 cachorros atrás, até no reino animal, o homem é abestalhado. E o homem não, né? A espécie masculina, como diz o outro, o macho, traduzindo aí no bom português. E aí que o negócio tá parado. Agora tem alguns cachorros que quando passa aí um motoqueiro, ave maria, o cara tem que ter cuidado, porque os cachorros vão em cima aí do camarada, principalmente de moto. Então muito cuidado aí, viu? É, rapaz, aí não tem o que fazer não, viu, irmão? Aí não tem o que fazer não. É, cadê aqui? Descendo aonde? Barra. Aí, Barra, pega esse cachorro e leva tudo lá pra tua roça, viu? Fica aí só falando da vida dos outros, seu miserável. Falando nisso, deixa um abraço aqui a Dona André. Dona André, um abraço pra senhora. Muito obrigado aí pela audiência, pelo carinho, viu? Juliana, sua boa tarde com Jesus. Boa tarde. É, rapaz, aqui na Fazenda Boa Fé. Gostaria de parabenizar meu esposo, Carlito, que aqui na Fazenda Boa Fé, que está completando idade nova hoje, viu? Passa os parabéns para ele e, se puder, mais tarde oferece a música aí. Qualquer uma de Amado Batista, viu? Deus abençoe. Hoje e sempre vocês aí na rádio. Muito obrigado, viu, Ana? E parabéns aí ao aniversariante de hoje, viu, seu Luciano Nobre. Edivaldo, rapaz, tu mandou um áudio de 2 minutos, aí é um podcast, irmão. Aí tu me quebra, pelo amor de Deus. Aí vai falar da vida de todo mundo, esse miserável. É, 2 minutos e 1. Edivaldo vai pra embaixo. Aí deve ter engolido uns 3 jatobá lá no Itamar e tá doidão aí, viu, Biro? Rapaz, 2 minutos e 1. Vem fazer o programa podcast. Logo. Não, sobe pra cá, pega um mototáxi aí. Sobe pra cá pra tu fazer o programa com a gente. Ave Maria. Rapaz, é brincadeira, viu, Luciano Lopes? Deixa eu ver o que ele colocou aqui. Fica olhando se não é falando da vida dos outros. Eu duvido aqui se não é. Eu duvido.
2: Boa tarde, Jones.
0: Boa
2: tarde, Biro. Ô Jones, eu quero que o Biro, você manda um abraço pra Elio Márcio. Só estão
0: fogos
2: aí. E a Espanha desmanchou a Argentina.
0: Tô dizendo.
2: Aí,
0: depois, 2 minutos e 1.
2: Campeão, que eu moro pertinho dele. Ele soltando fogos. Disse que tava feliz porque a Argentina foi vice-campeã. Já viu o negócio.
0: Ali é o Márcio é um boca aberta, rapaz. Ali é o Márcio é um boca aberta. É brincadeira, ele, Gaminha, tem que colocar tudo no mesmo pacote e levar lá pra Argentina. Brincadeira, viu? Ai, ai, seu Luciano Lopes. Vamos nessa. Pegando o gancho aqui, Luciano, já que falei aqui do aniversariante de hoje lá na Boa Fé, deixa eu conferir aqui, dona Ana. É isso mesmo, lá na Fazenda Boa Fé, o Carlito. Quero parabenizar aqui também a pequena Maria. Maria, que é aniversariante de hoje. Maria, felicidades para você, princesa, que Deus te abençoe, muitos anos de vida, viu? Saúde e paz. Hoje tem festa, é aniversário de Maria. E olha os parabéns aí, viu? Vamos tocar os parabéns aí para Maria e também para o aniversariante de hoje. Lá na Boa Fé, seu Luciano Lopes. Mande aí, rapaz, felicidades para Maria aí, vá.
1: Um abraço e felicidades para Maria, aniversariante de hoje, né?
0: Tá certo, então, tá aí, hoje tem boca livre, viu? Vamos trabalhar porque quem trabalha, Deus ajuda. Vamos lá dar um giro com o tempo, rapaz, são 12h14. Estou na escuta, o velho muqueado, e o BDM não te carregou ainda, rapaz, miserável, nem um BDM quer, muqueado, nem passei aviãozinho, presta essa miséria.
3: Boa tarde, meus primos, Johnny, Biro e todo ouvinte da Imoré FM. Ótimas notícias, viu, Biro? Graças a Deus mesmo. Eu venho acompanhando aí algumas notícias, alguns noticiários, e o Nordeste iremos ter chuvas boas, graças a Deus, papai.
0: E aqui a gente sai na frente, viu, Keldomel, uma informação.
3: Ô, Johnny, que virou e todos os ouvintes, rapaz, aumentou demais os números de animais, e principalmente cachorro, viu?
0: Deus é mãe.
3: Como eu passo todos os dias, entre Sumaré...
0: E é geral, viu?
3: Aí, rapaz, é cachorro demais.
0: E deixa eu, demais da conta, e deixa eu te contar uma coisa. É geral, não é a realidade só de Piritiba, não. Eu viajei a semana passada a trabalho... Olha, Morro do Chapéu, cachorro. No Bonito, cachorro. Nos Povoados, cachorro. Ave Maria, parece que virou uma febre. Uma febre aí regional. Meu Deus do céu. Daqui um dia nós vamos ter mais cachorros na rua do que pessoas, viu, Biro?
1: Tá demais. Ontem mesmo eu estava lá na Feira Livre, ali no comércio. Rapaz, inclusive eu estava até com o Juninho. Alô, Juninho Play. Aí eu tive que resolver, fui lá na Queiroz Agropecuária, né? E aí, rapaz, olha, se a gente não sai do passeio, não vai pra rua, eu e o Juninho, os cachorros atacavam a gente.
0: Ataca,
1: eu nunca vi um negócio daquele, não,
0: meu. Teve uma senhora ali, a senhora tava passando na rua e, pra sorte dela, eu tava parado perto da viatura. A mulher passou de boa, o cachorro saiu de trás de um carro e avançou nessa mulher. E é um cachorro de médio porte, viu? De médio pra grande. E aí eu dei 2 gritos, meu irmão, foi que o cachorro parou. Mas por pouco ela não foi mordida, porque o cachorro atacou literalmente, viu? E a mulher ficou assim, como diz outro, estática, parada, sem esboçar nenhuma reação do susto que ela tomou. Então é muito perigoso isso aí. E agora nesse também, perigo Johnny, aí com essas cachorras no cio, misericórdia, né?
1: E esse perigo também é porque na hora dessa as pessoas assustadas correm
0: para o meio da rua.
1: Para o meio da rua e aí atropelado. E aí,
0: depois... e aí vai aparecer algum dono de cachorro para pagar o prejuízo, aí é que tá, viu? É, rapaz, a ideia eu já dei, viu? A ideia é bolso. Enquanto não pesar no bolso, ninguém muda. Deixa aí, é o Deus dará. Mas vamos lá, seu Luciano Lopes, dá um giro com o tempo agora, saber como fica o tempo hoje. Desde ontem já tinha alerta aí emitido pelo IMET em relação às chegadas das chuvas na Bahia, inclusive 199 municípios baianos em estado de alerta, principalmente por conta aí da velocidade dos ventos. Nós vamos dar um giro aí em nossa região.
1: 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Vamos aí, dando um giro aí de acordo às previsões do clima-tempo. Há previsões de pancada de chuvas, o que já pode ter acontecido, principalmente a madrugada, né? É, em Tapiramutá, Morro do Chapéu, Jacobina e Miguel Comum. A temperatura em Morro do Chapéu chegou a 16 graus essa madrugada. Não passa de 25 hoje, nesse momento lá, 22 graus. Temperatura mais alta um pouquinho é a cidade de Jacobina e Miguel Comum, que nesse momento 23 graus, poderá chegar até 25 graus. Mas também foi uma temperatura baixa, a madrugada 17 graus. Ou seja, frio, muito e pouca chuva, viu? Mas daqui a pouco mais detalhes aí sobre as chuvas na Bahia. Johnny, com outros municípios.
0: Beleza, para outras regiões, Piritiba, Mundo Novo, Macaju, Baixa Grande, Mairi, Várzea da Roça, Várzea do Poço e Serrolândia, seu Luciano. Previsão de pancadas de chuva, mas nada com volume extenso, né? O tradicional garoa. Em Piritiba, a temperatura máxima hoje fica na casa dos 25 graus, seu Luciano Lopes. Já amanhã aqui em Piritiba, máxima também de 25, a previsão de pancadas de chuvas amanhã. Em Salvador, Bahia, Brasil, continua a previsão de chuvas na nossa capital baiana. Temperatura máxima hoje 28 graus, previsão de 25 milímetros de chuvas. Eu acredito que já choveu além do esperado em Salvador e também na região metropolitana. Essa é a previsão do tempo para hoje, para Piritiba, nossa região, e também para a nossa capital baiana, Luciano.
1: E essa previsão para o estado da Bahia indica tempo estável. O fluxo de umidade do oceano mantém o tempo instável, favorecendo a ocorrência de chuvas isoladas ao longo do dia de hoje no litoral baiano e na região metropolitana e no Recôncavo. E um alerta aí, ó. Além dos ventos, poderá acontecer chuvas no nordeste, na região nordeste da Bahia, que pega a região Cinzaleira, principalmente ali, a região aí de Serrinha, de Coité, Valente, pode acontecer chuvas isoladas nessa região. A nossa região aqui, hoje aconteceu uma chuvinha, pancada de chuvas leves, moderadas aqui em Piritiba. E nada melhor do que sentir aquele gosto, aquele cheiro do chão molhado, né?
0: De isso terra é molhada,
1: terra,
0: né?
1: Terra molhada.
0: Só é não pode demais ser com sabor de chocolate.
1: Não. Não.
0: Ai, ai, vamos nessa, 12 horas mais 20 minutos aqui na 96.
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0: Beleza, vamos lá, dando um giro com as notícias aqui no nosso programa, deixar aí a galera, a nossa população antenada a par de tudo. 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O homem tá na pegada do boizinho. Vai mandar uma foto aqui, essa é relíquia, viu, rapaz? Olha uma foto aqui, essa é relíquia. Ave Maria, manda um alô aí pra Robinho, Robinho lá do Cadó. É, grande Robinho, um abraço, viu, meu irmão? Você é a turma do Cadó aí, sucesso aí, que Deus abençoe ricamente aí vocês. Grande Robinho, o homem é diferenciado. Valeu, valeu, Mário do Cadó, Nelson, essa turma aí. O velho Clevson que sumiu, depois que casou, fez menino. Rapaz, miserável.
5: Tá até, pintando.
0: Até pra comprar aliança, eu tive que ir lá comprar aliança. No dia do noivado eu dei ideia. É, e o homem casou e depois
5: não me convidou.
0: Não me convidou nem pro casamento, miserável.
5: É, Clevison. Traíra danada, isso aí.
0: Rapaz, brinca. Olha, dei hospedagem, alimentação, fui comprar aliança, dei ideia como é que pedi a menina em casamento. Deu certo, casou, aí ele, ó, tchau, desapareceu. Alô, dona Sandra. Um abraço aí, ó, Clevison. Deve ter uns 3 ou 4 meninos, viu? Tá povoando lá o Cadó. Vamos nessa, grande BA lá em Mundo Novo, homem gelo. Alô, Marcinho Machante, o homem é desbloqueado, viu? Pé embaixo, grande Marcinho Machante lá de Mundo Novo. Vai lá, vem um cara com mais 1 minuto e 15. Não, não, para com isso, moço, pelo amor de Deus. Um abraço aí, grande Nito, lá de Areia Branca, tá ligado? Olha, na Rua da Baixinha, a gente tem medo até de passar com tanto cachorro. Fala não, tá geral isso aí, Deus é mais, viu? Deus é mais. Bora lá, Luciano, com as informações, rapaz, tem mais notícia aí. Alô, Messias, e andar aí, você tá criando cachorro aí, Messias? Nunca levar uns cachorros
5: se
0: pra andar aí,
5: não? É, tem aqui uns 0800.
0: É, se você não quiser levar uns cachorros aí pra povoar o andar aí, passe aqui, traga aquela viatura aí que a gente vai jogar em cima daquela L200 aí. No mínimo uns 300 cachorros. Tava logo metade.
5: Dá um abraço aí pra um grande... artista, porque é artista mesmo, o cara sabe fazer tudo aí. O cara, na hora de consertar um carro, principalmente a parte elétrica, já sabe onde é que você vai, na Rua da Boiadeira ali, né? Hoje eu fui lá visitar o Zé do Rádio, gente boa, viu?
0: Tava aí hoje, o finado Zé do Rádio, que disse que tava desaparecido. Ó,
5: eu desde quarta-feira, semana passada, que eu todo dia eu vou lá de manhã e de tarde fechado.
0: É, rapaz, falaram, Johnny, tu que é brother Zé do Rádio, tem visto? Eu falei, rapaz, vamos tá em lua de mel. O homem tá com um namoro novo aí, ninguém acha o homem não. Cuidado com aquela pila de 20, tome um polizan, viu, Zé do Rádio? Tome um polizan.
5: E ele tava lá sintonizado.
0: Ele só fica ligado, né, Moreno? Ele manda mensagem, ô Johnny, velho, até você.
5: Agora adivinha onde é que ele tá?
0: Não, tá em lua de mel, Biro, não é velho não, fica
5: onde é que
0: de boa.
5: Tinha uma festa
0: deixa
5: aí,
0: o cara, Biro, virou velho, viu? Eu tô falando que o cara tava de lua de mel, deixa o cara, rapaz.
5: Ô, Zé do Rádio diferenciado,
0: cara. Tá de amor novo, tá tomando polizan, tomando polimax, ave Maria.
5: Fazer umas cópias de chave.
0: E meu celular tá vibrando aqui, ó. Será que não é ele?
5: Será?
0: Será que não é ele, rapaz? Deixa eu ver aqui. Não, é outro aqui.
5: Um abraço a ele.
0: Não vou nem atender, que nem na agenda tem. Aí não dá não, pai, viu?
5: Cuidado.
0: Não tenho como lhe atender agora, não. Manda uma mensagem aí, pica-pau.
5: Cuidado com spam.
0: Não é spam não, que é no cap aqui, é. E o cara tá insistindo, ligou de novo. Eu não vou atender não, rapaz. Se não é pra me dar dinheiro, tô fora. Manda uma mensagem aí. É, rapaz, brincadeira, viu? Bora trabalhar,
5: bora,
0: Luciano?
5: Bora lá. As eleições já começaram desde ontem, as campanhas, né? Que alguns já podem fazer campanha, né? De acordo aí, que foi feito aí as... Como é que é o nome, Johnny? Reunião?
0: As convenções.
5: As convenções, né, de agora até o dia 5 do próximo mês. Ainda pode fazer as convenções. E a Bahia terá mais de 11 milhões de eleitores aptos a votarem esse ano.
0: E o negócio aí de voto em trânsito, você sabe como é isso aí?
5: Voto em trânsito?
0: É, eu acho que é. Acho que o nome é esse mesmo.
5: Conheço a justificativa.
0: É que,
5: né?
0: É que você não vai de uma cidade para outra, você pode voltar aí. Eu acho que o nome é esse aí. É, vou até pesquisar aí. De repente tem alguém viajando aí, não está na cidade de origem onde vota, você pode votar, não fica sem votar, não.
5: É, e a biometria já alcançou 94,57% do eleitorado baiano. A Bahia contará com 11.321.005 eleitores aptos a votar, número superior ao registrado nas eleições de 2022, quando o estado possuía 11.291.528 eleitores. Foi um crescimento de 29 mil eleitores, novos eleitores no período. Quer dizer, os que chegaram aí 16 anos, né? Entre os eleitores aptos, 10.706 já possuem cadastro biométrico, o que representa 94,57% do eleitorado baiano. Outros 614.886 eleitores ainda não realizaram o cadastramento biométrico. Os dados também mostram que a maior parte do eleitorado está sujeita ao voto obrigatório. Ao todo, 9.727.054 eleitores se enquadram nessa condição, enquanto 1.593.951 eleitores possuem direito ao voto facultativo. É o grupo formado, entre outros, por jovens de 16 a 17 anos ou maiores de 70 anos ou analfabetos. Tá aí. Então, a Bahia tá aí, mais de 11 milhões de eleitores. Agora, muito difícil alcançar aí aos 10 mil eleitores aí, que é 10 milhões de eleitores, porque muitas vezes aí o povo não está nem aí, né? E principalmente pessoa de idade. Não, ah, eu vou lá não. O jovem, que não é obrigatório, 16, 17 anos, eu vou lá nada. E aí muitas vezes, mas vá. Se puder, tiver condição, vá. Porque quando a pessoa se omite a ir votar, você pode estar colaborando para o pior vencer. Escolha o melhor que você acha que é melhor e vote. Acabou. Problema. Democracia, sim.
0: Problema é saber. Mas vamos lá, pai. 12h28.
5: Eu ia dizer outra palavra, mas deixa pra lá.
0: Voto em trânsito, viu? É isso mesmo. Ah, é? Eu estava correto. Voto em trânsito. Sabe como pedir para votar em outra cidade a partir de segunda-feira? Começou ontem, viu? Começou a valer a partir de ontem, dia 20. O prazo para solicitar o voto em trânsito e garantir o direito de participar das eleições 2026 começou ontem, segunda-feira, dia 20, e vai até o dia 20 de agosto, tá? O voto em trânsito, Luciano, é o procedimento que garante aos eleitores a possibilidade de votar em uma cidade diferente daquela em que está seu domicílio eleitoral. Ou seja, se você vota, por exemplo, lá em Feira de Santana, e você está em outra cidade, você pode pedir o voto em trânsito. Aí você vai poder votar, certo? Então fique ligado aí. Pode votar brasileiros com 16 ou mais. É, o alistamento eleitoral é facultativo para jovens de 16 e 17 anos, maiores de 70 anos e pessoas analfabetas, tá? Para os demais, o voto é obrigatório, mas eu voto se eu quiser. Só vou lá só confirmar e pronto. É obrigatório comparecer. Votar não. Não deixa, viu? É obrigado a votar?
5: Quem?
0: É obrigado a votar?
5: É obrigatório.
0: É obrigado. Vou lhe perguntar de novo. É obrigado a votar?
5: É, sim.
0: Não. É obrigado a comparecer para confirmar, né, que você esteve lá. Agora, obrigado a votar? Não.
5: Aí não é obrigado. Você está correto. Ah. Não é obrigado a você ir lá escolher o candidato. Não é obrigatório.
0: Eu sou obrigado a comparecer, né, lá no dia da eleição. E lá eu voto se eu quiser.
5: Faz um bocado de zero assim e confirma.
0: Então eu discordo aqui, ó. Eu discordo aqui dessa fala aqui.
5: Realmente não é obrigado a votar.
0: Sou obrigado a votar, não. Eu sou obrigado a comparecer. Para registrar que eu compareci. Agora, votar não. De jeito nenhum, eu voto se eu quiser, me deixe, viu, rapaz? Pois é, o voto é obrigatório. Obrigatório é comparecer para fazer o registro, a garantia que eu estive lá. E receber aquele comprovante, né, de comparecimento, correto?
5: Correto.
0: Agora, votar não. E se eu votar nulo? Eu votei de alguém?
5: Não, mas você comparecia.
0: Ah, então, essa frase aqui não se encaixa, não. Pelo
5: realmente
0: menos aqui,
5: não se encaixa.
0: Pelo menos no meu QI, não.
5: É como diz, o voto é obrigatório, não. O voto não é obrigatório.
0: A obrigatoriedade é a justificativa no dia da eleição. Se eu não for, eu tenho como justificar. Se eu for, eu vou justificar que eu fui porque eu estive lá, assinei, etc. Agora, votar aí já é outra questão, né? Beleza, então, vamos nessa. Seu Luciano Lopes, então, para você que não sabia o que é o voto em trânsito, agora você já sabe, viu? Tem essa opção aí, caso você esteja viajando. Mas vamos seguir no fluxo, mais informações aí, Luciano.
5: Vamos lá, mais informações ainda no campo da política. A Prefeitura de Morro do Chapéu entregou na última sexta-feira passada a nova rodoviária do município, completamente revitalizada, para oferecer mais conforto, segurança, acessibilidade e qualidade no atendimento à população e aos visitantes que chegam à cidade da Chapada Diamantina, Morro do Chapéu. A obra era uma antiga reivindicação da população e representa mais um investimento na gestão da prefeita Juliana Araújo. Na modernização da infraestrutura urbana, o terminal passou por uma ampla requalificação, proporcionando melhores condições para os passageiros que agora podem utilizar diariamente o transporte intermunicipal e chegar em Morro do Chapéu e ser bem atendido. A entrega dessa nova rodoviária também marca o fim de um longo período de abandono. A rodoviária permaneceu por mais de 20 anos sob responsabilidade do governo do estado da Bahia, sem receber os investimentos necessários para a recuperação. Diante dessa situação, a prefeitura reverteu o termo de doação do imóvel, assumiu a responsabilidade pelo espaço, promoveu a reforma completa e devolveu à população um terminal moderno e adequado às necessidades do município de Morro do Chapéu. Eu estou vendo aqui, claro que o nosso ouvinte não está, mas você pode aí acessar a nova rodoviária de Morro do Chapéu, digitar que você vai ver lá no Google. Rapaz, ficou bonita a nova rodoviária de Morro do Chapéu, viu? Parabenizar aí a gestora, porque não existia rodoviária. E como diz a matéria.
0: Tinha um
5: aqui,
0: ponto de ônibus, né?
5: Era um ponto de ônibus. E mais de 20 anos, né? Ou seja, 20 anos que a rodoviária era do estado. Agora é do município.
0: Tá certo então, rapaz. Vamos nessa. 12 horas e 33 minutos. Mandar um abraço aqui pra dona Cirleide. Dona Cirleide, um abraço pra senhora, a esposa do seu Ulisses lá de Sumaré. A mãe do Pingo, do Cuti e companhia. E hoje é aniversário aí, rapaz, de Dona Nem. Dona Nem, que é a mãe, né, de Dona Cirleide. Parabéns, viu, Dona Nem. Que Deus lhe abençoe, saúde e paz. Muitos anos de vida. E o neto de Dona Cirleide aí, completando 3 aninhos hoje. O João Pedro. Felicidades, saúde e paz e muitos anos de vida. Dona Nem, que é nosso ouvinte, viu, Luciano? Nosso ouvinte. Dona Nem aí deve estar na casa dos 80, 85, por aí. Mande um abraço pra ela. Um
5: abraço, a Dona Nen.
0: Você conhece Dona Nen?
5: Não.
0: Você tem que conhecer, que você é da região de Sumaré, pai. Você não conhece ninguém de Sumaré?
5: Não, eu conheço, mas...
0: Só conhece Pato Bill, o rato de Sumaré? Pera,
5: aí também você...
0: Você só conhece Pato Bill, o rato de Sumaré?
5: Ali, mas muitas vezes eu conheço as pessoas, mas pelo nome eu não conheço.
0: É, mas
5: eu
0: passo, tem que falo, procurar. Né? Tem um povo ali que é retado com você. É. Deixa ele falar logo. Tem um tal de uma mulher lá da Lajinha e o marido dela disse que você é metido. Passa na feira ali, nem ousaria dar.
5: Não é, eu tô fazendo a feira, não. Às vezes eu passo pelas pessoas ali, né? Ah. Eu tô sabendo o que é que você tá falando.
0: Aqui,
5: né?
0: Deixa eu corrigir aqui, João Pedro. 3 meses, rapaz. Eu falei 3 anos. 3 meses aqui, ó. Ah, é um anjinho aí. Que Deus abençoe. É. Muita luz, viu? E saúde aí. João Pedro, 3 meses. E Dona Nen. Dona Nen já tá na casa dos 90 aí, tá não, Dona Cirleide? Vamos trabalhar. Vamos seguindo o fluxo, porque quem trabalha, Deus ajuda, rapaz. 12 horas 34 minutos aqui no 96. Vamos de informação, Luciano Lopes. Diga, Lília. É justificar... O que é isso aí? É justificar. Fale ou não. Manhã disse que não vale nada. É verdade? Peraí. Deixa eu ver isso aqui. É justificar. Fale ou não. Manhã disse que não vale nada. É verdade? Eu não entendi aí, não.
5: Será que é sobre as eleições?
0: Deve ser sobre a votação aí. Eu não entendi. Seja mais específico aí.
5: A justificativa. A pessoa vai no...
0: Você justifica. Tem um voto em trânsito, né? Pois é.
5: Só que a justificativa você tem um prazo para você...
0: Deve ser aqui. Justificar vale ou não? Vale. Vale. Justificar vale. Se ela não quiser ir lá, pode justificar. Não tem problema nenhum. Aí ela não vai ter problema aí em relação ao título de eleitor dela, não.
5: Tem um prazo para a pessoa ir no...
0: É igual esse prazo do voto em trânsito. Começou ontem e vai até o dia 20 de agosto. Ou seja, você precisa sinalizar.
5: Qual local onde você quer votar.
0: Isso, justamente. Beleza, olha. O que eu acho interessante, né? E o ouvinte, eu acredito que já está ligado nisso aí. Quando é, Luciano? Quando se trata aí do voto do eleitor para os políticos, flexibilizam, facilitam tudo, né?
5: É.
0: facilitam, veja só, o quanto de facilidade tem para você votar, para você não perder o voto. Mas se fosse para um benefício para o eleitor, vocês iriam ver a quantidade, o quanto de dificuldades eles iriam criar. Eu acho interessante isso. Eu costumo analisar sempre esses pontos de várias formas. Quando é do eleitor para beneficiar o candidato, Ave Maria, encontra uma brecha daqui, uma brecha dali. Mas quando é para beneficiar a população, para beneficiar o povo, é uma burocracia, é uma dificuldade. Meu irmão, se a facilidade para beneficiar o povo fosse da mesma forma ou com a mesma facilidade que é para beneficiar os políticos, eu vou te contar que a gente vivia no céu, viu, irmão. Viveríamos
5: pra
0: no céu.
5: Para beneficiar eles, a coisa é ligeiro, é simples, não tem burocracia, não tem nada. Agora, para beneficiar o eleitor, é tanta burocracia que vai ter. É.
0: Olha, você pode justificar, você pode pedir o voto em trânsito, já que você está fora aí do seu domicílio eleitoral, não tem problema, vai ficar aí a seu critério, viu? Ai, cadê aqui, rapaz? Deixa-me ver, ó quem chegou aqui, o cara que xingou o prefeito, ó.
6: Tu é bom, né, nego? Agora já pra tu casar, tu tá com medo, tu é bom, né,
0: nego? Graça de casamento, vai, não sai de baixo, pelo amor de Deus, Olha, é cada coisa, viu? Vou te contar, me deixe, viu, rapaz?
5: Rapaz, ainda no campo da política, Johnny, a coisa tá pegando para o senador candidato à reeleição, Jacques Wagner, viu? A Polícia Federal intimou o senador Jacques Wagner, do PT da Bahia, ex-líder do governo Lula, no Senado, a prestar depoimento sobre suspeitas de recebimento de propina do Banco Master. A ligação do petista à instituição seria o empresário Augusto Lima, ex-sócio de Daniel Vorcaro, que era dono do banco. Ainda é, né? Na justiça ainda é, né? Os interrogatórios estão previstos para ocorrer, no dia 7 de agosto. Wagner foi alvo de mandados de busca e apreensão e também de uma ordem de restrição de atividades econômicas após decisão do ministro do Supremo Tribunal Federal, André Mendonça. Ainda de acordo com a publicação, a Polícia Federal investiga um possível vínculo entre o entorno familiar de Jacques Wagner e suas empresas com outros nomes conectados ao liquidado Banco Master. A defesa de Jacques Wagner apontou que o parlamentar deve ficar em silêncio na oitiva. O ex-governador da Bahia, também ex-ministro do governo Dilma Rousseff, o Jacques Wagner petista, foi alvo da PF em 18 de junho. A investigação aponta que Wagner foi favorecido indevidamente com valores do Banco Master. Entre eles, um pedido para que o ex-sócio do banco, Master Augusto Lima, comprasse um apartamento no valor de 2,5 milhões em Salvador. Mas, Johnny ouvintes, não só é isso não. A coisa tá pegando pro Jacques Wagner. Por quê? Foi descoberto que Jacques Wagner tentou vender um terreno no valor de 15 milhões um dia após ser alvo da Polícia Federal. Olha que complicação, entrou Jacques Wagner, né? Jacques Wagner teve a tentativa de venda de um terreno avaliado em mais de 15 milhões, barrada por um cartório da Bahia em Camaçari. A negociação aconteceu em 19 de junho, ou seja, um dia após o parlamentar ser alvo de uma operação da PF, relacionada ao caso do extinto Banco Master que eu acabei de falar. Por ordem do ministro André Mendonça, o parlamentar foi alvo de mandado de busca e apreensão e também de uma ordem de restrição econômica. De acordo com interlocutores do STF, a medida é praxe no caso de alvos de investigação. A não venda pela que a justiça não notificou, porque o primeiro ofício de registro de imóveis de Camaçari barrou a venda da propriedade

0: Mas tá naquela maré, viu, que tá sempre aparecendo coisa. Olha, daqui para as eleições vai aparecer coisa para tantos políticos que são candidatos ou candidatos à reeleição, vai. Porque não é brincadeira esse Banco Master, viu? Esses caras, esse Vorcaro parece que tinha um dom de colocar todo mundo na mão dele. É, Vorcaro, velho. Esse é diferenciado, viu? Esse é diferenciado por estar na cadeia. Por estar na cadeia aí. Johnny!
1: É, rapaz, vamos nessa. Alô, cabo de ovelha, seu miserável. Tome aí, ó.
2: Ei, ninguém aí do grupo viu um jumento pequeno, não, piado. Por aí pelo meio da rua.
1: Não viu, não? Tu não viu, não, cabo de ovelha? Um jumento por aí piado. Tu tá caçando prosa. Tu não viu um jumento piado, não?
2: Ei, ninguém aí do grupo viu um jumento pequeno, não, piado.
1: Não viu, não, pai?
2: Por aí pelo meio da rua.
1: É. Vê aí se tu encontra esse jumento piado aí, tá no meio da rua. É, pra não. Bora, pra não causar acidente. Bora, cabo de ovelha. Ele tá aí de Faustão, miserável, velho. Que homem é esse, viu? Ei, cabo de ovelha.
3: Bora, nego. Agora já pra tu casar, tu tá com medo do aió.
1: Tem condição de encher aí, o aió, não.
3: Boa tarde, nego. Boa tarde, Pirô. Boa tarde,
1: boa tarde.
3: Amigos, tô ligado aqui, viu, nego? E Faustãozão também tá ligado também, viu? Faustãozão. Genro de rastro de besouro.
1: Ah, rapaz.
3: Genro de rastro de besouro.
1: É igual o Pirô, fala a ficha toda.
3: É, nego. Faustãozão disse que era pra tu mandar uns alô pra ele aí, que ele ajeita uns cantores e umas cantoras pra nós, por lá.
1: Vambora?
3: Ele lá perto do pau do pilão.
1: Cuida.
3: É. Faustãozão disse que tem uns cantores lá famosos todos.
1: É, os gatunos de Itapiramutá estão todo. Ouvindo. Alô, ladrão de galinha de Itapiramutá. O puleiro, o melhor puleiro aí da região é lá de Faustão. Segundo estão em Cabo de Oveia. Diz que lá você pega as cantoras com a tarrafa, viu? Cuida. É brincadeira esse bicho, viu, velho? Rapaz, dando endereço. Não, jogando carne pros leões. Diz que quem tem as cantoras é Faustão, lá no sítio dele. Ó, Faustão, coloque câmera, prepare uma bate-bucha boa, porque a partir de hoje aí, meu irmão, você vai receber visita, viu? Tudo culpa de cabo de ovelha, esse miserável.
0: Tá descobrindo a criação.
1: Rapaz, que homem é esse? Vamos lá para as informações, 12h43. Criança de 6 anos morre após ser atingida por golpe de faca dentro de mochila. O pai foi preso. Agora ele deu duas versões à polícia, viu? Qual a verdadeira aí ninguém sabe. Um homem de 24 anos foi preso, suspeito de causar a morte do próprio filho, um menino de 6 anos. Tudo isso aconteceu no município de Itapiranga, situado a 227 quilômetros de Manaus. Quando Luciano... Ele repreendia a criança por uma suposta desobediência. Aí quem tem filho sabe o que é isso, viu? Ave Maria. Ferido nas costas, o menino foi levado ao hospital do município, mas não resistiu. Conforme informações da Polícia Civil do Amazonas, que foi acionada e investiga o caso, no início o pai disse que o filho tinha caído em cima de uma faca. Depois ele mudou a história. Na nova versão, o suspeito contou em depoimento que bateu no menino com uma mochila para castigá-lo, por conta aí de uma suposta desobediência. Segundo a própria polícia, a Polícia Civil, ele disse que a atitude foi sem lembrar que havia duas facas dentro da mochila, que tinha sido usada em uma pescaria no dia anterior. Situação complicada aqui para esse pai, porque primeiro ele deu uma versão, depois já mudou a versão. Aí se complicou, porque qual a verdadeira história, o que de fato aconteceu? É, o que se sabe, infelizmente, é que a criança acabou morrendo. Agora chama atenção, mas você que é filho aí, principalmente aí essa faixa etária aí de 8, 10, 12 anos, que começa a engrossar o pescoço, pai e mãe fala 2, 3, 4, 5, 10 vezes, meu irmão, haja paciência, viu? Haja paciência, parece que fazem o que não é para fazer de propósito, para tirar a paz e o sossego dos pais. Aí depois pagam o preço. E muitas vezes, por conta de temperamento, alguns pais acabam saindo do seu normal, e acaba que acontecendo esse tipo de coisa. Então é muito perigoso. E olha, cá entre nós, viu? Nos dias de hoje, nos dias atuais, para você ter filho, você pode ter 10, não morre um de fome. De fome não morre ninguém. Agora, negão, a educação e o que o mundão oferece aí, eu vou te contar, viu, Luciano?

0: ladeira abaixo e sem freio, viu, irmão?
1: É difícil, tem hora que criança tira qualquer um do sério. Tem que ter um autocontrole, mas autocontrole mesmo. E dá para notar aí, Johnny, que de acordo com a segunda versão aí desse pai, é muito perigoso se colocar qualquer coisa dentro de uma mochila, de uma capanga, como muitos chamam, né, na zona rural também. E aí você bater nas costas de outra pessoa, não importa a idade. Porque ali, se tiver uma faca, realmente pelo jeito aconteceu isso, de acordo com a segunda versão desse pai, ela pode perfurar os pulmões, entendeu? Penetrar pelas costas. E também, se tiver uma pedra, uma coisa dessa pesada, se torna uma arma perigosíssima.
0: É perigoso, é muito perigoso. E na hora ali, no momento da raiva ali, Lúcio, a depender da situação, esse tipo de coisa acontece. Né? Você pega ali, no impulso ali, no momento da raiva ali, e acaba aqui jogando um objeto. Nesse caso aí, infelizmente, esse pai vai responder a bronca. Ele acredito aqui que na primeira versão foi uma forma até de se proteger depois da situação do que aconteceu, que ele viu que realmente a situação foi uma situação grave. Imagine a cabeça dele também agora. Não estou aqui defendendo a ação dele, mas quem tem filho sabe desse tipo de situação. E quem tem filho já passou por uma situação adversa, de tanta perturbação, de você olha assim e de repente tem um chinelo, você pega um chinelo, tem... Olha, é uma situação complicada. Só quem tem filho sabe o que é uma situação dessa no momento que você está ali. E principalmente quando se trata de uma criança teimosa, de uma criança desobediente, de uma criança que você está falando uma, duas, três... 4, 5 e tá ali debochando. Meu irmão, Ave Maria, aquilo ali parece que os bofes vai sair pela boca. E aí, nesse momento aí, ele pode ter pegado essa mochila, atingido a criança, e infelizmente a criança foi atingida por essas facas. Então, situação complicada. A verdade é que ele vai responder a bronca. Acredito, viu, Luciano, que a cabeça dele agora, né, deve estar, como diz no popular, os neurônios a milhões.
1: Difícil, porque ele tá sem um filho.
0: Sem um filho, respondendo a bronca. Talvez não teve a intenção, né, de atingir o filho dessa forma, para até chegar ao extremo, né, ter tirado a vida dessa criança, porque é diferente de fatos que nós já narramos aqui, de pais que tiraram a vida dos filhos de propósito para se vingar de ex-companheiras, etc. e tal, né, dentre outras situações. Nesse caso, a gente observa na informação que foi uma informação de um momento onde um pai perdeu o equilíbrio emocional, né, por conta da teimosia do filho, e acabou ocasionando tudo isso. Ou seja, uma ação do filho, uma desobediência do filho, gerou essa reação do pai e desencadeou nessa tragédia. Que situação, viu, rapaz?
1: Da família. E na cidade aqui, vizinha a nós, aqui Miguel Comon, um evangélico é baleado após briga com frequentadores de terreiro em Miguel Comon. Uma suposta discussão envolvendo um pregador evangélico e frequentadores de um terreiro de religião de matriz africana na cidade de Miguel Comon, vizinho a nós aqui, terminou em uma tentativa de homicídio. A vítima, um religioso evangélico, realizava uma pregação em via pública, utilizando microfone e caixa de som, quando foi atingida por um tiro na região da testa. O homem, que não teve o nome revelado, foi encaminhado à unidade de saúde do município e, por conta da gravidade do ferimento, foi transferido para o Hospital Regional de Irecê, onde passou por cirurgia para a retirada do projétil. Não há informação sobre o atual estado de saúde dele, até o momento. Segundo informações, a pregação acontecia nas proximidades de um terreiro de religião de matriz africana, onde estava sendo realizada uma celebração. Na ocasião, frequentadores do espaço teriam solicitado que o evangélico baixasse o volume do som ou se afastasse do local, alegando que o barulho estava interferindo no ritual religioso. No entanto, diante dessa recusa, os envolvidos teriam iniciado uma discussão verbal, momento em que o homem foi atingido. O inquérito foi instaurado e a polícia tenta identificar e prender o suspeito pelo disparo. Olha o que é a coisa, né? Ali perto de um terreiro, estava tendo uma reunião entre os adeptos, né? E um religioso perto, pregando a palavra. E aí começou a discussão por causa disso, que um estava atrapalhando o outro. Gerou uma violência, onde ele foi atingido com um tiro na testa. É, ó, não presta. Cada um no seu canto, no outro, ninguém sabe aí quem tinha razão ou outra. A polícia aí agora está investigando e procurando o suspeito de ter atirado no evangelho. No evangelho, né? No evangélico, né, no caso, né?
0: Uma situação que chama bastante atenção. E eu quero aproveitar aí, né, esta informação, esta triste informação que você acabou de narrar, para fazer um alerta às pessoas. Existe algo conhecido como intolerância religiosa, certo? Intolerância religiosa ou racismo religioso. Infelizmente, algumas pessoas não têm sabedoria. Você propagar a sua fé, você tentar convencer o outro de que a sua fé ou a sua religião é a correta a seguir, é diferente de você querer forçar o outro. É diferente de você não respeitar a religião do outro ou a falta dela. Porque existem pessoas que não têm religião nenhuma, existem ateus. Então as pessoas precisam ter muito cuidado com isso. Observei aí sua fala, Luciano, que houve aí um desrespeito muito grande para com as pessoas que estavam lá, né, cultuando lá, nesse momento de culto, a sua fé, a sua religião. E apareceram outras pessoas, ou uma pessoa de uma outra religião, e ficou muito bem claro aí que são religiões completamente diferentes, e que nós sabemos que há, de uma certa forma, uma pregação um tanto quanto pejorativa, quando se trata aí que as pessoas têm uma distorção muito grande, quando a gente fala aí de candomblé, né, de umbanda, etc e tal, as pessoas têm uma distorção muito grande. Nós estamos falando aqui de fé, nós estamos falando de religião. E quando nós falamos aí nesse contexto, obviamente que a fé é voltada para Deus, independentemente de qual seja a religião. É, se você é católico, se você é evangélico, é, se você é protestante, se você faz parte da Umbanda, do Candomblé, cada um na sua religião. Por exemplo, você conhece um jovem, um idoso, que ele frequenta, vamos colocar aqui, o candomblé. Esse jovem, Luciano, ele cresce, você sabe por quê? Eu vou simplificar da seguinte forma, e você do outro lado aí, faça a sua analogia. Ah, você do outro lado aí, analise aí. Entenda que a gente precisa respeitar as pessoas, respeitar as religiões, respeitar as escolhas das pessoas. Nós não somos obrigados a gostar, mas respeitar sim, é constitucional. Você aprendeu a chamar seu pai, a figura masculina, de pai, e sua mãe, a figura feminina, de mãe. Por quê, Luciano?
1: É porque, além do respeito, eu aprendi desde novinho que tem pai e tem mãe.
0: Pronto. Então, parou aí, já justificou. Você chamou seu pai de seu pai, sua mãe de sua mãe, porque você não era surdo e você ouviu dos seus pais que a figura feminina é mamãe, que a figura masculina é papai. Assim acontece nas religiões. Uma pessoa que tem um pai e uma mãe, que fazem parte da religião aí do candomblé, da umbanda, né, da igreja evangélica, que ela cresceu ali naquele berço, ela cresceu ouvindo que a religião dela é uma religião boa, é uma religião que a fé é voltada para Deus, etc e tal. Então não tem nada de errado. Agora, você querer, né, que o outro siga a sua religião, a ferro e fogo, aí é que não dá. E a falta de respeito também. Isso não condiz principalmente com nenhuma religião. Pois independentemente da sua fé, da sua religião, nós temos que respeitar tudo e a todos. Então as pessoas precisam ter esse discernimento, as pessoas precisam ter essa sabedoria, porque não é a ferro e fogo que você vai conquistar o outro a fazer parte da sua religião. Não é a ferro e fogo, não é forçando ninguém, que você vai mostrar que a sua religião é a religião mais correta a seguir. Então existe muita babaquice. Olha só o que aconteceu. Simplesmente quando você estava narrando aqui, eu estava fazendo aqui a minha analogia, analisando vários pontos. Uma falta de respeito, uma intolerância religiosa, um preconceito religioso. Porque o outro não tinha nada que tá lá. Uma religião diferente da outra estava lá. Vai saber o que estava falando. Aí foi repreendido, falta de sabedoria, gerou o que gerou. Então as pessoas precisam ter cuidado, precisam ter bom senso e respeitar o espaço do outro. Ninguém é obrigado a seguir religião de ninguém. Tem gente que nem acredita em Deus e não deixa de ser uma pessoa. E Deus é tão bom que não fulmina essa pessoa, que não acredita nele, que foi o criador dessa pessoa. Aí eu, como ser humano, eu tenho que crucificar essa pessoa. Eu tenho que obrigar essa pessoa a seguir a minha religião. Essa pessoa é obrigada a aceitar que a minha religião é a religião correta? Não sabemos. Obviamente que somos movidos pela nossa fé. A fé em Deus. O que nos move todos os dias é a fé em Deus. E nós acreditamos em um ser que nós nem conhecemos. Você conhece Deus?
1: Não.
0: Me prove que alguém conhece Deus, que alguém já viu Deus. Primeiro que é bíblico. Que o esplendor de Deus é tão grande que ninguém suportaria. O brilho de Deus morreria. Então a olhos humanos, a olhos nus, falando aqui, né, ninguém consegue suportar o esplendor de Deus. E nós acreditamos veementemente em Deus, independentemente de religião, a não ser que seja um ateu, que ateu não acredita em Deus, não acredita na existência desse ser supremo. E cá entre nós, se você parar para analisar, é muito complexo. Porque nós acreditamos em um ser e acreditamos nesse ser tão grandioso, que tem o controle de tudo e de todos, e que nos deu o dom gratuito da vida, mas que nós nunca vimos. Nós acreditamos pela nossa fé. O que nós somos movidos pela nossa fé. E religião, Luciano, ela é diferente da ciência. A ciência trabalha com fatos e a religião é fé. Então que você entenda isso e passe a respeitar o espaço do outro. Porque existe algo chamado intolerância religiosa, né, e racismo religioso. E você pode responder judicialmente por isso. Algo que poderia ser evitado, mas aconteceu aí uma tragédia. Falta de sabedoria. Não é com imposição, é com conquista.
1: É, dá para notar que um tomou espaço do outro. Tomou espaço do outro e aí gerou o conflito, né? Foi divulgada uma nova pesquisa das intenções de voto para presidente da República da Real Time Big Data, onde o presidente Lula aparece tecnicamente empatado com o senador Flávio Bolsonaro do PL no segundo turno e com o ex-governador também Ronaldo Caiado, quando tiram o Flávio e colocam Ronaldo Caiado do PSD do Goiás. Em um eventual, claro, segundo turno. Segundo essa pesquisa divulgada hoje, tá quentinha, viu? Lula aparece com 45% das intenções de voto contra 42% de Flávio Bolsonaro. Como a margem de erro do levantamento é de 2 pontos percentuais, os candidatos estão tecnicamente empatados. Brancos e nulos representam 8% e os indecisos somam 5%. Na comparação com o levantamento realizado em junho, o presidente permaneceu estável. Lula manteve os 45% que foi feito em junho das intenções de voto na simulação. Já o senador Flávio Bolsonaro oscilou positivamente para cima. Dentro da margem de erro, Flávio passou de 42, ele tinha 40, registrado no mês anterior. A distância numérica entre os dois, que era de 5 pontos, baixou para 3. Já em outro cenário, Ronaldo Caiado, ex-governador de Goiás, pela primeira vez na série histórica, aparece numericamente à frente do presidente Lula no segundo turno, mas tecnicamente empatado quando considerada a margem de erro. Nesse caso, Caiado registrou 44% das intenções de voto, contra 43% de Lula. Os votos em branco e nulos permanecem 8%, enquanto os eleitores que não souberam ou não quiseram responder somam 5%. Que foi o mesmo número dos que da intenção de voto, de acordo com a pesquisa da Real Big Data, de Flávio. Ou seja, somando-se os eleitores que não souberam ou não quiseram responder, 5%, e os que votam em branco e nulo, 8%, são 13% do eleitorado brasileiro. Aí, quando o cenário vai para o ex-governador de Minas Gerais, Romeu Zema, o Lula aparece numericamente à frente e fora da margem de erro. Lula registra com Zema 44% de intenções de voto contra 38% do político mineiro. E o número de eleitores aumenta que não declaram um voto, ou seja, declaram um voto em branco, vai para 11%. E os indecisos vai para 7%, totalizando 18%. Ou seja, quando é Zema, o eleitorado diz assim: bom, eu não voto nele, 11%. Não voto no Lula, 11%. Ou estou indeciso, 7%. Aumenta. Mas chamou atenção o Caiado, viu? Chamou atenção o Caiado aí quando tira na pesquisa o Flávio, que coloca o Caiado no segundo turno, o Caiado sai na frente do Lula, viu?
0: É, rapaz, brabo negócio. Vamos lá, são 13 horas mais 2 minutos. Eu tenho duas matérias aqui que me chamou bastante a atenção. Aliás, três. Eu vou trazer essas três, você já engatilha aí pra gente ir daqui a pouquinho para o bloco de esporte. Mas chamar a atenção principalmente aí a você idoso, viu? Muito cuidado. Olha, mulher de 67 anos morreu após se engasgar com alimento no interior da Bahia. Você vai saber que tipo de alimento foi esse. Uma mulher de 67 anos morreu após se engasgar com alimento. Isso aconteceu ontem, viu? Inclusive, o sepultamento está previsto para hoje às 17 horas. Iraci Oliveira Costa tinha se engasgado após comer um bolo. Ela foi atendida por um agente de saúde, o serviço de urgência, o SAMU também. Tentaram reanimar, mas infelizmente ela não resistiu. Isso aconteceu em Riachão do Jacuípe ontem. Uma idosa de 67 anos que morreu engasgada com um pedaço de bolo. Infelizmente, não é o primeiro caso que a gente noticia aqui nesse segmento. Já noticiamos aqui de um idoso que morreu engasgado com um pedaço de pão. Um idoso em Feira de Santana estava em um churrasco, morreu engasgado com um pedaço de carne, Luciano. Dentre outras situações do mesmo segmento. Então cuidado, viu? Cuidado, principalmente você idoso, porque muitos casos de mortes, de pessoas que morreram engasgadas, e nesse caso aí, asfixia, né? Falta de ar, como usam aí esse termo, tem sido aí, de uma certa forma, frequente, viu, Luciano?
1: Aí, e na cidade de Pé de Serra, ali pertinho, né? Entre Feira e Ipirá, né? Que ali, aquela região ali, né? De onde Pé de Serra.
0: Pé de Serra, você chega ali na região de Ipirá e quebra, como diz o outro.
1: O vereador daquela cidade, conhecido Paulo Moacir dos Santos.
0: Pé de Serra é a cidade de Marinho Sela Vaqueira, grande Marinho.
1: Mais conhecido como Moacir do Licuri, ele que é filiado ao PT, teve um mandato cassado pelo Tribunal Regional Eleitoral da Bahia. A decisão foi tomada pela juíza eleitoral Cíntia França Ribeiro. O petista foi eleito em 2024, após receber 666 votos. A decisão da corte foi tomada após julgamento de um agravo em recurso especial eleitoral, que determinou a cassação definitiva do diploma do mandato do vereador. Agora, você sabe por que foi, gente? Ele utilizou, conforme a denúncia e comprovado, um comprovante escolar falso para o registro de candidatura. Ele estava sendo investigado sobre a acusação de fraude com processo envolvendo a suposta utilização de comprovante escolar falso. Adiantou o quê? Ganhou. Tem um ano e 7 meses aí de mandato. Agora perdeu. O suplente, o primeiro suplente, irá assumir o seu lugar. Mas ainda cabe recurso, né? Ainda cabe recurso ao Superior Tribunal Eleitoral. Mas é muito difícil o Superior Tribunal Eleitoral ir contra os colégios eleitorais dos estados. É muito difícil. A justiça eleitoral, ela sempre segue a mesma linha, viu?
0: É, rapaz. 13 horas mais 6 minutos. Olha só, cuidado com certos tipos de brincadeira, viu? Um artista, ele estava se apresentando, Luciano, em Campo Maior, no Piauí. Essa região, o povo já gosta de aquele tipo de brincadeiras para fazer os outros rirem, né? Comédia, né? Comediante, etc e tal. Mas é preciso ter cuidado. Esse cowboy selvagem, ele estava fazendo uma apresentação na rua. E essa apresentação pública foi no mercado do Campo Maior. Essa brincadeira, ele era em relação à palavra corno, direcionada para esse tipo de brincadeira, que eu já acho um termo pejorativo. E aí, durante essa apresentação de rimas, repentes, o artista mencionou a palavra corno. Sabe o que resultou? Um homem apontado como comerciante local se aproximou e desferiu um tapa no rosto do cantor. A repercussão, inclusive, foi de imediato através de vídeos que circulam aí nas redes sociais, gerando, inclusive, grande indignação aí do público, né, dos que estavam presentes e de quem viu esse vídeo. Mas é preciso ter muito cuidado com certos tipos de brincadeiras. E aí alertar também que agressões físicas não são justificáveis sob pretexto de brincadeiras ou zoeira. Você responde por isso também. É uma situação que chama bastante atenção. Eu vejo algumas pessoas com umas brincadeiras aí com outros que, sinceramente, é coisa de quem não tem o que fazer. Mas vamos lá. Briga de casal e corpo em freezer. A professora que matou o marido após ser proibida de ir a uma confraternização. Jovem que encomendou a morte do pai e matou criminosos, deixou o carro incendiado para trás antes de desaparecer. Será que essa aí tinha um coração bom? Encomendou a morte dos pais, encomendou a morte do pai, matou os criminosos e deixou o carro incendiado antes de desaparecer. Vamos ao primeiro caso. Briga de casal e corpo em freezer. A professora que matou o marido após ser proibida de ir a uma confraternização. Veja que coisa, viu, rapaz? Deus é mais. Ah, rapaz, eu tava analisando aqui esse caso. Da cabeça de gente. Só.
1: Olha, tem um distúrbio.
0: Nem a NASA consegue estudar, viu? Brincadeira. Valdemir, de 52 anos. É o caso que chocou pela crueldade e pela tentativa de ocultar o crime. Ele foi encontrado morto dentro de um freezer, na casa onde morava com a esposa, a professora Cláudia Tavares. E isso aconteceu em Santa Catarina. A investigação, Luciana, concluiu que ela matou o marido após ser impedida de participar de uma confraternização do trabalho e tentou esconder o homicídio registrando o desaparecimento da vítima. Ou seja, ela matou o marido, escondeu o corpo na freezer. Ela registrou, né, inclusive a queixa, como que o marido tinha desaparecido. Segundo a denúncia do Ministério Público, Cláudia dopou o companheiro, amarrou seus braços, pernas e pés e o asfixiou com uma sacola plástica antes de esconder o corpo na freezer. Isso da residência. Ah, pá, que coisa, viu? Deus é mais. Aí a mulher depois foi registrar um boletim como que o marido estava desaparecido. Tudo isso porque ele não permitiu que ela fosse a uma confraternização do trabalho. Rapaz, que situação complicada. E aí, rapaz?
1: É, loucura pura, né?
0: E na delegacia, o que chama atenção, tudo começou a ser esclarecido após o depoimento da própria acusada. Na delegacia, Cláudia contou que pretendia participar de uma confraternização de fim de ano com colegas de trabalho em uma pousada, mas afirmou que o marido havia proibido sua ida. A partir das investigações, a Polícia Civil apontou que a discussão entre os dois terminou no assassinato do caminhoneiro, ou seja, ele era caminhoneiro. 5 dias depois do crime, o corpo de Valdemir foi localizado dentro do freezer da residência do casal. A descoberta colocou fim às buscas iniciadas após a própria esposa procurar a polícia para comunicar o desaparecimento do marido. Ah, pai, Deus é mais.
1: Viu? Será aí? Que ela pensava que não ia ser descoberto isso aí?
0: Pai, brincadeira, viu?
1: Cinco dias. Cortar dentro de um freezer, uma hora...
0: Polícia já procurando, todo mundo procurando aí. É, que situação. Vamos lá, esse outro caso aqui que me chamou bastante a atenção, Luciano, onde é esta mente diabólica. Ela encomendou a morte do pai, matou os criminosos, veja só, viu? Matou os criminosos, depois, antes de desaparecer, tocou fogo no carro. Jovem que encomendou a morte do pai e matou criminosos, deixou o carro incendiado para trás antes de desaparecer. O carro incendiado, encontrado às margens de uma estrada em Ibicaraí, no interior de Minas Gerais, é o último vestígio deixado por Maria Isabel Prado, de 21 anos, investigada por suspeita de mandar matar o próprio pai. Desde que conseguiu escapar de um sequestro praticado por criminosos, a jovem desapareceu e é procurada pelas autoridades. Vamos lá, rapaz, olha que coisa, viu? Veja que mente diabólica. O caso é investigado aí pelas polícias de São Paulo e de Minas Gerais. Então imagine, as investigações aí tiveram início em 16 de junho, quando Milton de Souza Prado foi encontrado morto na fazenda onde trabalhava, em Franca, no interior paulista. Segundo a Polícia Civil, Maria Isabel teria contratado Guilherme Henrique Melo da Cruz e Rafael Vitor Silva Souza para dar apenas um susto no pai, alegando que sofria maus tratos. No entanto, os dois teriam matado a vítima com golpes de madeira. O detalhe, viu, Luciano? Duas semanas depois, Guilherme e Rafael desapareceram. Os corpos deles foram encontrados aí com marcas de facadas na cidade de Sacramento, em Minas Gerais. Para os investigadores, há indícios de que ambos tenham sido assassinados em Franca e que os cadáveres tenham sido levados até o estado vizinho. A principal linha de investigação é de que as mortes tenham ocorrido para eliminar testemunhas e impedir novas revelações sobre o caso. É, meu irmão. Em meio à escalada de violência, familiares dos dois homens sequestraram a mãe de Maria Isabel e a irmã mais nova dela e uma sobrinha recém-nascida. As três foram mantidas em um cativeiro improvisado até serem encontradas e resgatadas pela polícia. Maria Isabel também teria sido sequestrada pelos criminosos, mas conseguiu escapar antes da chegada das equipes policiais. Desde então, ela não foi mais encontrada. O único rastro deixado pela jovem foi o carro que utilizava, encontrado completamente incendiado nas proximidades de Ibicaraí, em Minas Gerais. Rapaz, dá pra fazer aqui um filme, viu, Luciano?
1: Rapaz, essa mulher... Essas duas, esses dois casos aí são casos...
0: Chocantes, chocantes, né? Miséria. Dignos de um filme, de um roteiro, de um filme de terror, um filme macabro. Deus é mais, que mente fértil diabólica. Mais alguma informação aí, Luciano?
1: Vamos a uma informação aqui onde... A China aumentou uma tarifa de 67%, é isso mesmo que você está ouvindo, 67% nas vendas de carne bovina do Brasil. Isso vai paralisar as vendas para a China. É uma tarifa. Os Estados Unidos não colocou uma tarifa em vários produtos de 25%, a China colocou 67% na carne bovina. A carne bovina brasileira enfrenta um novo obstáculo no principal mercado internacional. A China passou a cobrar uma tarifa total de 67% sobre embarques acima da cota anual. O Brasil esgotou já esse limite. Com isso, as exportações de carne excedentes passam a pagar uma sobretaxa de mais de 55%, com 12% que pagava, dá 67%. Além disso, permanece a tarifa anterior. A Associação Brasileira das Indústrias Exportadoras de Carnes diz que o cenário inviabiliza economicamente os embarques. Ou seja, não vai ter embarque de carne para a China. Roberto Perosa, que é o presidente, afirmou que não existe negociações entre Brasil e China. Ele fez a declaração durante uma cerimônia na unidade industrial de Biogênese Bagó, em Garim, na Argentina. Segundo Perosa, o governo chinês não sinalizou mudanças nas medidas adotadas. Aí ele disse: aguardamos as negociações entre os governos, mas nesse momento não há negociações. E aí as carnes não vão ser exportadas. Vai ter desempregos e o gado vai ficar sobrando no campo. Estão procurando outros países para, inclusive a Argentina, para a venda da carne bovina. É, tá aí. A China subtaxou em 67% novos envios de carne bovina. Não tem condição. Analise, você vai pagar 67% de imposto? Vai ganhar o quê? Bote na arroba do gado, da carne primeira, no quilo da carne. É melhor deixar no pasto. Vender e tentar vender a outros países. É, a pecuária brasileira sofre, né? Perseguição por um lado, perseguição por outro. São coisas do nosso querido Brasil. Johnny, vamos ao esporte ou tem mais algo aí?
0: Beleza, vamos lá para o esporte, né, rapaz? Por hoje chega, porque a carga hoje foi grande. Quero aqui deixar um abraço aqui. Você conhece o seu Amando?
1: Gente boa demais.
0: É, seu Amando tá ligado aí no nosso programa. Um abraço aí ao seu Amando, o patriarca aí da família Ferreira. Um abraço também à minha comadre Nélia, meu compadre Jorge, Zé Coió. É, o homem agora tá nativa, viu? Tá nativa, viu? Quer ir pra NASA, chame Zé Coió, que o homem tá com habilitação em dia, viu, Luciano? Não vai ser multado mais, não. Vamos lá, vamos falar de esporte.

0: Beleza, seu Luciano Lopes, pela nossa região, por enquanto o esporte ainda parado, muita movimentação nos bastidores, mas logo logo vem novidade por aí. Vem de lá sobre outras informações aí no campo do esporte.
1: 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A FIFA atualizou o ranking das melhores seleções em pontuação depois da Copa do Mundo, onde a Espanha, campeã, disparou. Hoje, os 10 melhores seleções no ranking da FIFA. Surpreendeu, viu? Inclusive, eu estava lendo aqui, antes aqui, eu falei, Xoxinho, será que é verdade isso aí? Mas é isso mesmo. A Espanha é líder. A Espanha, primeira colocada no ranking da FIFA. Segundo, Argentina, claro, campeã e vice. Terceiro, França. E quarto, Inglaterra. Porque a Inglaterra estava muito atrás. A França, mesmo sendo a quarta colocada, continuou em terceira colocada. A Inglaterra subiu. Ela subiu 33 pontos. Ou seja, ela foi para a quarta colocada. O Brasil continuou em quinto. Aliás, continuou não. Ele era o sexto. O Brasil subiu. Dá para entender? O Brasil subiu. Subiu um ponto. Foi para quinto. Era o sexto antes do início da Copa do Mundo. Sexto, Marrocos. Sétimo, Portugal. Oitavo, Bélgica. Nono, Holanda. E o décimo foi o México. Teve seleções aí que, como a Noruega, que estava lá no ranking de 31º, ela foi para 19º, ou seja, ela subiu no ranking. E isso tem influência em termos, ó, financeiro e muito. E quando tem sorteio de Copa do Mundo, os times que estão no melhor ranking ficam no pote 1, os piores ficam no pote 2, para não se encontrarem logo no início. Então é isso aí, as novidades da Copa do Mundo, que terminou com a campeã Espanha. Copa Sul-Americana hoje. Temos aí dois jogos. O Nacional joga contra o Tigre às 19 horas. E às 21h30 é a vez do Santos jogar fora de casa contra a Universidade Central. É hoje à noite. São esses dois jogos únicos aqui hoje. E pela Série B, hoje três jogos. Série B do Campeonato Brasileiro. Novo Horizontino recebe o Criciúma às 19h30 e o Avaí recebe o América Mineiro às 19h30 também. Às 21h35, é a vez do Vila Nova receber o Fortaleza. Os dois melhores, lembrando que os dois melhores sobem automaticamente. Hoje seriam Criciúma com 36 pontos, o primeiro colocado, e o segundo é o Juventude com 32. Aí vem o Operário, o terceiro, Vila Nova é o quarto, Fortaleza é o quinto, mas a diferença de pontos é o mínimo para o segundo. O segundo tem 32, até o sexto colocado, que é o Novo Horizontino, a diferença é de apenas 2 pontos. Então, ó, a disputa tá ferrada ali. Mas a disputa lá embaixo também não está aquém. Hoje seriam rebaixados o Ceará, o Avaí, a Ponte Preta e o América Mineiro para a Série C. Na Série A, hoje acontece um jogo. E que jogo, viu? Atlético Mineiro e Bahia. O Atlético Mineiro e Bahia hoje às 19h30. A classificação está o seguinte. Os quatro melhores é Palmeiras, Flamengo, Fluminense e Bragantino. Aí vem o quinto, que é o Atlético Paranaense. O sexto tem Bahia. Sétimo, Curitiba. Oitavo, São Paulo. O nono é o Botafogo. O décimo, Vitória. O décimo primeiro é o Atlético Mineiro. Um detalhe aqui, ó. Se o Atlético Mineiro vencer hoje, ele vai dar um pulo. Ele vai para 27 pontos. E ele vai tomar o lugar do Curitiba, do São Paulo, do Botafogo e do Vitória. Os rebaixados hoje seriam Vasco da Gama, Mirassol, Remo e a Chapecoense. Esses aí é a estatística aí do Campeonato Brasileiro da Série A. Tá aí. Hoje tem jogo pela Sul-Americana e tem também jogo do Campeonato Brasileiro. Ligue a telinha e vá assistir. Por hoje é só. Desejar a todos uma boa terça-feira e amanhã estaremos aqui novamente. Johnny, obrigado a você e obrigado aos nossos ouvintes, aos nossos patrocinadores também.
0: Beleza, valeu Luciano Lopes, um abraço a você, um abraço a todos. Valeu, valeu, volto daqui a pouquinho no Show da Tarde.

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1: 1:24.
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1: 1:26.
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1: 1:27.
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Parceiro, dinheiro não compra felicidade, não. Vai comprar uma pinga boa de maracona. Olha essa história aqui, ó.

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5: Energia boa da sua, pra caramba. 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
1: 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É.

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3: Beleza, bom demais, bacana. Vamos seguindo o fluxo, simpatia. Você que se liga na nossa programação, muito obrigado, tá, pela audiência. Hoje é terça-feira gostosa, dia 21 de julho de 2026. Boa tarde pra ti. E aí, como é que tá essa tarde? Bacana, tudo certo, tudo ok com você, tudo right? Então vamos seguindo o fluxo, né? E Deus no comando sempre. Muito obrigado pela audiência maravilhosa, pela companhia de todos os dias. Obrigado por essa troca de energia, você que é meu combustível, tá? Que me mantém todos os dias nesse pique, nessa pegada aqui. Vamos nessa? 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Tô por cá, tô contigo, vamos seguindo? Bom demais.

trabalha também com veículo assegurado. Vamos que vamos, chega pra cá, aumente o volume, vem comigo, valeu Jeruso, um abraço. 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Um abraço aí, o Neném, a turma da Casa do Bolo. Mara Silva, boa tarde para você, minha querida, que Deus te abençoe. Aumente o volume aí que eu cheguei, viu? E sabe quando eu chego? A festa acontece e a alegria é contagiante. Porque essa energia que vem do outro lado, esse combustível que me mantém nesse pique, nessa pegada, aí eu fico zen, tá? Vamos lembrar aqui com Brisa Star, cena de amor, é assim que fala, né?

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1: Beleza, bacana. Vamos lá, vamos com o nosso Minuto Notícias aqui na programação 10 da 96, no oferecimento da Oficina Injeção Eletrônica Auto Center em Tapiramutá, Bahia, Brasil. 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Olha só, a professora é morta a tiros pelo ex-marido ao sair de igreja em Goiás, diz a polícia. Uma professora foi morta a tiros pelo ex-marido ao sair de uma igreja na noite de segunda-feira ontem em Bom Jesus de Goiás, no sul do estado. Segundo a Polícia Civil, Valdirene Vaz Clemente, de 41 anos, foi casada por cerca de 20 anos com Vanderlei Joaquim de Souza, de 36 anos, com quem tinha filhos. Há cerca de um mês, ela o denunciou por ameaça e agressão, além de solicitar uma medida protetiva contra o ex-companheiro. Após o crime, Vanderlei, que trabalhava em uma usina na região, atirou contra a própria cabeça e morreu, de acordo com a polícia. É, que situação, né? Deus é mais. O delegado responsável pelo caso, Nicolas Alvarenga de Oliveira Martins, informou que o crime ocorreu próximo a um galpão, onde era realizado um culto de um grupo da Igreja Católica. Segundo ele, Joaquim teria ficado escondido e surpreendido Valdirene quando ela retornava para casa a pé, efetuando pelo menos 3 disparos. Abre aspas, a vítima foi atingida nas costas e na nuca, o que reforça a tese de que foi atacada sem chance de defesa. Testemunhas relataram ter ouvido ao menos 3 tiros. Inicialmente, pessoas que estavam no local confundiram o barulho com o som de uma motocicleta, mas logo perceberam aí a gravidade da situação, fecha aspas, disse o delegado. Segundo Nicolas, ao perceber que moradores tentavam contê-lo, Joaquim disparou contra a sua própria cabeça. Abre aspas, ele ouviu que estava tentando, né, contê-lo e disse, não vai precisar não. Em seguida, né, se tirou a própria vida, se auto-exterminou, afirmou aí o delegado. Meu Deus do céu, que situação, hein? 15 horas mais 53 minutos, esse é o nosso informativo aqui no Show da Tarde. Além de música, diversão e interação, tem muita informação para você.

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2: 4 e 1.
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2: 4 e 3.
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1: Muito mais bacana, esse é o nosso relax. São 16 horas, 11 minutos. Boa tarde pra você. Chegou agora, aumente o volume, vem curtir música boa com a gente. Muito obrigado, tá? Valeu, Paulo Giovanni, ligado na programação da 96. Mas tá lá no pé de serra, né? Na sintonia da Imoré. Obrigado, meu querido. Obrigado, turma lá do Dias Coelho, né? Vamos nessa, vamos seguindo aqui com o nosso relax. Só as melhores depois de um dia, né? Corrido, cansativo, estressante, muito trabalho. Nada melhor do que curtir uma boa música. Então vem comigo. 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Olha, eu tô chegando com ela, Ana Carolina. Quem de nós dois, né, vai falar que é impossível o amor acontecer? A gente não pede, acontece, né, simpatia? Chega assim, ó, sem que a gente menos perceba, né? Quando a gente percebe, já está assim no mundo da lua, voando. Ah, e flutuando, né, como lá no desenho do Pica-Pau. Então vamos fazer uma viagem gostosa pelo universo vasto e maravilhoso da música aqui no 96. Chamou, bater em sua porta? Abra, deixa o amor entrar. Afinal, a essência da vida é o amor. Então vamos amar, amar, amar. E que se dane o mundo, e que se dane tudo. O importante é ser feliz. 16 e 12, boa tarde pra você que tá em casa, tá de boa. Tá aí no relax, né? No conforto aí do seu lar, no aconchego dos seus familiares, você que tá no carro. Uma ótima viagem, muito obrigado pela carona, você transitando nas estradas de nossa região. Vem com preto, aumente o volume. 16 e 13. Valeu, Aninha, lá em Baixa Grande, tá ligada no nosso relax. Boa tarde pra ti, viu? Como é que tá a tarde aí, Aninha? Dia tarde tá agradável, tá? Aquela brisa gostosa.

0: Na, na, na, na. Aí, ó, bom demais, sucesso. Aqui no nosso Relax são 16h21. Que é isso, hein, dona Aninha? Obrigado, viu, Anitta, lá de Baixa Grande. Eu tô lá de Baixa Grande, um abraço pra vocês. Muita gente curtindo o nosso programação lá em Baixa Grande. Olha só quem chegou.
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0: Osvaldo Montenegro, essa é linda demais. Essa faz parte da minha coletânea aqui da MPB, tá, gente? Tá com saudade de curtir essas canções aqui no nosso Relax. 16h21. Aninha, muito obrigada pelo carinho, tá? Aninha disse que a tarde lá tá ótima. E te ouvindo não tem nada melhor. Eita, coisa boa, viu, mulher? Esse combustível aí, tá? Me mantém aqui numa alegria incrível. Tá? Você do outro lado transmitindo essa energia bacana. Obrigado, Anitta. A você, minha querida, e a todos em Baixa Grande, a turma lá em Macajuba também, Várzea da Roça, Várzea do Poço, Serra Holândia, Mairi. Turma lá de Mundo Novo, Miguel Calmó, Tapiramutá, Morro do Chapéu, um abraço, turma lá em Morro do Chapéu, tô lá do Bonito, tá? Tem uma galera que curte a gente, sabe onde, Peró do São? Lá em Carne Assada, Deus do céu, Carne Assada é longe pra dedéu, viu? Já é lá na 242, lá na Chapada. Uma turma que sempre manda abraço pra gente, outro dia quem tava por lá era o Rafael Lima. Lá em Carne Assada, Mucugê, as ondas da 96 chegando cada vez mais longe pra ficar mais perto de você. Só as melhores. Então vamos com Osvaldo Montenegro, Estrada Nova. Ah, separei uma aqui, tá? Selecionei aqui Osvaldo Montenegro e Clarissa Estrela. Essa música é muito linda também.

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0: O problema é o processo, né, gente? Que é lento demais e doloroso. Mas já tá melhor que o tempo, né? O tempo é o Senhor de todas as coisas.

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Vamos nessa 16h25, rapaz. Vou dar um abraço aqui para meu compadre Zeca Gibrina. Tô sabendo, hein? Rapaz, tá na área. Infelizmente, vou poder lhe ver hoje não, viu? Mas se eu ficar mais uns dias aí, é bem provável que eu mando um pinote aí. Tá bom, meu compadre? Um abraço ao grande Zeca Gibrina. Essa aqui é simplesmente linda, tá? Toca para você aqui, Vanderly, para ser levado em conta. Vamos viajar, vamos de música boa, nosso relax. Falou, Cícero. Itapiramutá, Bahia, Brasil, meu amigo Beá, lá em Mundo Novo.

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0: 4:31.
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0: 4:32.
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0: Emirados Árabes.
1: Agora sim, bacana, bom demais. São 16h38, 16h38, lá no Japão, 4h38. O Deninho ligado, o homem já tá no trecho, lá na terra do Tio Sam. Lá do outro lado do oceano, né? Lá do outro lado da galáxia. Grande Deninho, obrigado, irmão. Um abraço pra você. Bom dia aí no Japão. Aqui é boa tarde, chegando nosso fim de tarde, curtindo o nosso relax. Chegou meu horário também, vou partir, tá, gente? Muito obrigado pelo carinho, pela companhia. Amanhã eu volto com a permissão de Deus no programa do meio-dia. E à tarde com mais um show da tarde. Lembrando que às 16 tem mais relax pra gente curtir, pra gente relaxar no nosso fim de tarde. Depois de um dia corrido, cansativo, né? Estressante, de muito trabalho, nada melhor do que uma boa música pra relaxar. Você que já tomou aquele cafezinho do fim de tarde, chocolate quente, né? Nesse tempo cai bem demais. E aquela sopinha, eu amo sopa, tá, gente? Sopa com pão é uma delícia. Deu até água na boca agora. Ai, mas valeu, valeu. 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A todos, um ótimo fim de tarde, bom início de noite. Tá, espero que você tenha cumprido a sua missão de hoje e que as coisas tenham saído dentro do programado. Mas que se as coisas não saíram como você planejou, como você programou, se aveste não, agradeça a Deus e continue remando, viu? Continue remando, porque logo logo você vai chegar em um porto seguro, ancorar seu barco, seu navio ou sua canoa e correr para o abraço. Então vamos assim, ó, nesse mundo desconhecido em busca da tão sonhada felicidade que só os fortes conseguem, né? Entenda que não existe felicidade plena, existem momentos felizes e nós temos que fazer desses momentos duradouros, tá? Essa é a minha filosofia de vida. Então vamos, né? Tchau, tchau, fiquem todos com Deus e até amanhã. Eu vou fechar com o quê, rapaz? Ah, cadê aqui? Tem uma canção aqui que eu amo. Essa aqui é um hino, né? Essa canção. Finaliza aqui com... Finalizar? Não, tem mais... Deixa mais três aqui, só que eu vou pinotar, tá? Vamos com ele, Vanderly. Essa é top demais, Vanderly. Onde Deus possa me ouvir. Sabe onde Deus pode te ouvir? No seu silêncio, no seu canto, no seu lugar. Tá aperreado, aperreada? Liga pro céu, fala com Deus. Com certeza o Papai do Céu vai te ouvir. Saúde, paz e até amanhã. Valeu, Aninha. Beijo no coração, viu?

Marcelo Martins, saxofone. Paulo Calazans, teclados. Carlos Bala na bateria. André Vasconcelos no contrabaixo.

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0: 4h59.
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2: 5 e 1. 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
2: 5 e 2.

Muito bem, galera. 5 horas 27 minutos. Aí você curtiu Celine Dion. Eita, nós. The Power of Love, o poder do amor. Oh, 5h28. Daqui a pouquinho tem Top Brega, hein? Boa tarde. Rodrigo Faro, Não Diga Nada. 5h28, boa tarde.

Muito bem, tá aí, Saudade Bonita com Steve Wonder e Paul McCartney, Ebony Ivory, iMore FM. O Ando Livre com sucesso, daqui a pouquinho eu tô brega, hein? Sandra de Sá, Azul da Cor do Mar.

0: Muito bem, obrigado pelo carinho da sua companhia. Alô Inês, ouvindo a gente, Irian, Sandra, todo mundo ligadinho, Tainá, aquele abraço. 5h58, hein? Daqui a pouquinho, aliás, quase 6 horas, daqui a pouquinho, top brega, hein?
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0: Eita, meu povo, olha, começando o seu Top Brega, o programa mais brega da sua Emora FM, pra levar pra você até as 7 horas da noite o melhor da música brega, né? Não, já o tão do sítio Machixe, o homem já tá ligado. Boa noite, meu povo de Itapuã, rapaz, Cabeção, Stacy, Rosana, seu Nô, tá todo mundo ligado. E a mamãe da Rosana, que eu sempre esqueço o nome dela, viu? Rapaz, deixa eu mandar uma alusão também, sabe pra quem? Pra dona Cleusa lá no Carrasco, Lourival, o povo tá ouvindo a gente lá em Itapira, né? Não, galera, dona Alda Matos, tá todo mundo ligadinho lá em Moré, aquele abraço. Lá em Baixa Grande, Jean, dona Inês, seu Salvador, não perde meu programa, Ivo, Muliquinho, Grilo, é, rapaz, conheci a galera lá, rapaz, gente boa demais, tem que ir lá também ver o povo Novo Horizonte, né? Dona Xandinha, que eu não conheço lá. Ah, Daiane, dona Vera, boa noite, meu povo, né? Não, Tati, lá em Capim Grosso, tá ligado? Olha, em nome de quem? 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Risalva que eu diga. Foi pegar as laranjas no muro. Eu não sei onde é que ela tá arrumando essas laranjas no muro. Não foi Risalva, rapaz? Caiu a laranja na cabeça de Risalva, rapaz. Essa Risalva não vai não, viu? 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Do Largo, do Poço Feliz, do Cantinho, do Maçambão. Boa noite, galera, ligados com a gente lá em Miguel Comum, o povo tá sempre ligadinho comigo, obrigado pelo carinho da audiência, viu, galera? Dona Antônia, Léo de Bitu, cadê Jade lá, pá? Jade lá hoje de manhã apareceu, Tiadinha, caindo de sono, ó. Isa lá do Grupo Pimenta, todo mundo sabe de Jalminha que você é Jade. A galera do Grupo Pimenta tá ligado no meu programa, véio. Boa noite, meu povo do Grupo Pimenta. Eita, nós, é Dona Genivalda, ah, Rosana, esqueço o nome dela, rapaz. Tenho que botar na minha lista, por isso que eu lembro seu nome, não lembro dela. Nivaldo lá do Alto Capim também tá ligado. É, Pingo tá ligado. E o povo do Tingui, rapaz, Bal, Dona Lio, já ligou o rádio? Deixa o rádio ligado. Vai, Matias do Barrigão, Dona Ivonice lá, é gringo, Toia, Carlos. Povo da Baixa Verde, Dona Creuza já tá em casa, mas Bia, já ligou radinho, né? Lá ela tá sempre ligada, Dona Creuza e Bia. Não esquecendo de véi também, né, véi? É, o povo lá, Bin Laden, lá Ladeira Vermelha, Jaltão. O povo do São Joaquim, não perde meu programa. Obrigado pelo carinho da audiência, viu, galera? Bora? Sim, já li, meu programa é ruim ou é bom?
1: Seu programa mata mil. Mil, mil.
0: Tá vendo, Domingo do Salgado? O programa é nota mil, viu? É... É o que, Alice?
1: Oi, Gil Satã.
0: Ah.
1: O radinho tá ligado aqui, viu?
0: Deixa ele ligado. E a velha matadeira de galinha?
2: Não, Gis, acabei de matar uma galinha agora.
0: Oi, alegria que ela fica, mas vem matar uma galinha agora. Ei, Bobinho virada gota. Olha, a Fia também tá ligada. Boa noite, meu povo.

Eita, Madão, 50 anos, rapaz, eu peguei um show do homem, comi uma água da gota. Também quanto era perto, saí só bombeando, viu, também, eles, eu tenho que conhecer Serra Branca, lá na Serra Branca, conheço Machixe, Salgado, né não? Ah, mas eu conheço um bocado de lugar de Miguel Comor, rapaz, um buzeiro. Mas eu lá conheci a Serra Branca, eu não conheci, e também Dona Antônia e Léo de Bitu, que tô devendo essa visita, né, Dona Antônia? Boa noite, Santana, manda um abraço aí pro seu irmão Romilson, rapaz, e liga o rádio aqui todos os dias, ele ouve, pô, ligado, Romilson, obrigado aí, viu? Pediu o pessoal, que sempre me ouve, o pessoal me cobra, não. Gente, se vocês tiverem o zap da rádio, viu? Mande sempre aqui na, pra me mandar alô, porque às vezes é muita coisa, eu acabo esquecendo, né? O povo me cobra na rua, tá ligado? Nelane, na Rua da Caixa, ela e o esposo dela, Moacir. É, rapaz, Dé, Dona Cirlei, lá na Jalva. Agora, cheio de luz lá na Jalva. É luz até umas horas, né, Dé? Rapaz. 6:10. Bora, Madonna Rocha.

0: Aí tá aí o homem da lua, rapaz, joga duro ele, rapaz, é, Hilton Vargas, o homem da lua, te pedi para não ir, você foi, se lascou, não é não? É, rapaz, olha, Idelmar, rapaz, lá do povoado Riachuelo, tá ligado, né, Idelmar? Olha, rapaz, mandou uma alusão lá pra Verônica, Laura, Reinaldo, Michele, Arielle, Elizabeth, ó a charada de minha irmã, é, não é não, mano, é, galera... Tá ligada lá, boa noite, meu povo. Obrigado pelo carinho da companhia. 6 horas. É. 6:18. Ave Maria, acabou o programa, hein, Zé?
1: Bota pra torar, Gil Santana.
0: Ah, sim.
1: Você bota pra arrombar, pai. Você é o cara retado. Paulo Santos de Chapéu, ele deu nota 10.
0: Obrigado pela nota, Zé. Manda um alô pra Tati lá em Capim Grosso, tá ali ouvindo, rapaz. Manda uma alusão pra galera no bar da Simone. Simone, desliga, liga só pra me ouvir. Lá no bar da Simone, em São José do Rio Jacuípe, viu? Viu, Dona Cleusa e Lorivaldo Carrasco? Ó, seu Ferreira também tá ligado. Tá ali, tá ligado. Chama uma alusão pra... Pra esposa do seu Ferreira, Dona Lídia, né? É, rapaz, deixa eu anotar aqui. A mulher da loja Sertão, é, de Piritiba, tá ligada, viu, Vandira? É, Dona Marileide e Thalita, né, seu Ferreira? Tá todo mundo ligado, é, Thalita, não perde meu programa. Boa noite, Thalita. Ô, Zé, manda alô pra Tati, vá, lá em Capim Grosso, vá, tá ligadinha todinha. Léo de Bitu, Dona Antônio, o povo lá, ó, sempre me ouvindo. Obrigado pelo carinho da audiência, quero conhecer Bitu, viu, Léo? É, rapaz, tive falando com o Léo Carco. Ele me disse que assim que a estrada estiver boa lá, eu pego o beco. Descer no carro, não, e descer pra lá. Eita, hein, Dona Cleusa e Bia, lá na Baixa Verde. Pois é, rapaz. Sumi no mundo lá na... Já tô com saudade, viu? Bati perna lá em Bacaiúba. Perdi um jovem, rapaz. Ia esquecendo, acordou 8:30 da manhã hoje. Também nessa friagem, coitado, perdi um jovem, rapaz. Dorme até mais tarde, né, Pedro? É!
2: Eu mando um alô pra ela. Um alô, Tati. Alô pra Tati na família. Na fazenda, tudo bonito que assim,
0: você isso.
2: Tá, eu conheci essa fazenda daqui.
0: Olha o tombo, Tati.
2: Essa fazenda, viu, Tati, tá bom? Um dia eu conheço essa fazenda, um dia eu
0: conheço. É, ele fazenda. Quer conhecer. O diabo.
2: Alô, galera do Júlio, alô, povo do Júlio de alô, povo do Júlio de Jacobino também, não?
0: É.
2: Alô, pessoal de Capim Grosso, para todo mundo que escuta a Rádio Mó FM.
0: Isso.
2: Fala meu nome.
0: Isso.
2: Um alô para Dona Antônia, alô, Dona Antônia, boa tarde, Dona Antônia. Dona Antônia, não tem esse nome de alô para a senhora, não, Dona Antônia, tá ouvindo? Então, vai meu abraço para a senhora, Dona Antônia. Uma boa tarde e um início de noite para a senhora. Boa, Dona Antônia.
0: Tá vendo, Dona Antônia? Alô, galera do Zangi, Coro Verde, São Mateus, Ninha, Celita, lá. Né, neguinho também tá ligado na padaria. Boa noite também lá pra Dona Suzanete família, rapaz. É. Né, não, Luizão Tapira, tá ligado? Boa noite, meu povo Tapira Montar. A galera lá do Poço Bonito da Rua Nova da Jaqueira. De volta grande. Eita! Tá, né, meu filho? Agora, quando falei o asfalto, até duas barras, né? Ou me aí que eu vou bater perna. Você sabe onde eu quero ir? Lá em Utinga, rapaz. Ei, saudade, rodei naquela Utinga, né? É, na Tornado, pegava a Tornado e mandava. Rapaz, eu não tinha juízo, não, velho. Eu me mandava com aquela moto, aí, Baixa Grande. Eu tinha uma amiga, uma paqueria lá em Baixa Grande, descia de Baixa Grande com aquela Tornado, rapaz, eu era doido. Vaza da Roça, Vaza do Poço, Serra Holândia, Alto Capim, não foi, Livaldo? Fui bater no Alto Capim, rapaz, Maracujá. Ê, menino, um dia me piquei, fui bater lá no Paraíso, Novo Paraíso de Jacobino, ó. Ah, rapaz, agora que eu tô mais ajuizado. Eu tava com quem agora? João de Valmaia ou Cristiano Neves? Não, Cristiano Neves, Rosita, bora! 6:21. Alô, meu primo Valdir, a galera lá de Itapepu, de Jacobina, me ouvindo. Me aguarde, qualquer hora eu risco por aí, viu? 6:21.
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0: Deixa eu mandar um alusão lá pra... Já ligou o rádio, né? Galego dos Cocos, Dona Luz, o povo tá ligado. Carinho, o povo tá todo ligado. Boa noite, né, Bal, Dona Lil? A Maurinha tá sem rádio. Já tem luz, Maurinha, aí? 6:21, viu?
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0: Eu mandei um alusão pra mocinha do bar. É, rapaz, é. Mocinha tá ligada, né, Kátia? Kátia também não perde meu programa. Perna Malandro, Dona Suzana, Joana, Sofia e Ayla. Já gravei o nome das meninas, tá vendo? É, qualquer hora aparece aí, viu, Perna Malandra e Zica da Viola, que tá amarrando umas 3 galinhas pra nós comer lá. Vamos lá. 6:22.
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Bota pra Tarás e Santana, racha isso na caixa! Brasil!

0: Muito bem, tá aí o homem dos Angicos lá de Mairi, rapaz. O homem joga duro, viu? Canta aí também, Vazé, que o povo quer chorar. O Paulo de Tarso, o Zaninha só chora quando você canta. Ah, Paulo de Tarso, rapaz, quando o Zé canta, eu fico emocionado. Vazé, rocha lá.
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0: Rapaz,
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0: O homem canta demais.
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0: Rapaz, Sandra tá chorando. Clarice, boa noite, Clarice. Essa aí dá pra eu chorar, né? Thalita, tô ligada. Ô, Zé, canta do lado aí, vá.
1: Ô, Gilson Santana, vou lhe dizer. Ô, Gilson Santana, eu vou lhe falar. Tô aqui no município de Quixabeira, não nego meu natural. De noite você vai fazer o top bega, vai botar pra arrombar.
0: Aê, um abraço pessoal de Quixabeira, rapaz, tá sempre me ouvindo, eu me passo, né, Zé? Zé tá ligado, rapaz, me ligou eu hoje, semana eu tô ali ouvindo, você não manda louco pra mim, não, Zé. Todo dia, né não? Cadê? Vamos tocar o quê agora? Vixe, tá na hora da gurizada. Rapaz, não sei que esse menino não enjoa, né, velho Lili? O velho Lili tá ligado, viu, Suzy e Tico de Manguinhas? O casal 20. Ó, Suzy, um dia que eu casar, o cara é mulher assim, pra nós viver de boa, que nem Suzy e Tico de Manguinhas. Parece dois namorados, velho. Quando eu trabalhei em Ribeirão do Pombal também, tinha um casal lá, tinha 50 anos, velho, de casamento. Coisa mais bonita, eu fui pra fé, uma das filhas dele era a secretária da rádio. Lá de Pombal, a gente foi pra uma festa, festona da gota lá em Ribeira do Pombal. Ô, saudade, né, meu filho? E aí, e os dois lá, pra aparecer dois namorados, coisa bonita, né? O casal se dá tão bem assim, pois é. Um dia que arrumou uma mulher, aquela mulher, e que sabe fazer sopa, que eu gosto de sopa, né? É uma mulher que não sabe fazer sopa, eu tô lascado. Bora! É o que, senhora das Cajadas? Tô, senhora das Cajadas também tá chorando. Eu tô dizendo, rapaz, é cantar, o povo chora. Eu também, senhora das lágrimas, chega bem nos olhos. Bicho, dona Creuza, tá lá as lágrimas chorando. O velho Matinho do Barrigão diz que fica chorando quando o Zé canta, fica e chora, rapaz, fica o velhinho. Ele e Dona Ivonice, que a velhinha chora de um lado, ele do outro. Os velhinhos roncador. Pensa em dois velhos que roncam. O velho Matias? Ave Maria. Não é não, Bia? Bora, Manoel, vá!
2: Oh, Manuela da Santa Maria. Mas quem tá falando é Manu. Manda um alô pra meu pai, pra minha mãe, pra Miguel.
0: Sim.
2: E pra Nego. E mandar a música de Little Baby só.
0: Tá vendo? E só.
3: Boa noite, Tia Santana. Quanto tempo?
0: Tem uma cara.
3: Canta a música do. Bota a música do Piruriro, baby! Boa noite, Tia Santana. Eu sou a Manu da Santa Maria.
0: Sim, é a música do Little Baby.
3: Meu nome é Lorena. E bota a música do Little Baby aí pra eu.
0: Ave Maria.
3: Oi, Tia Santana. A música do Iru Iru Baby.
0: Aí Alice. Aí eu vou chamar ela, a cantora, Jade lá.
4: Boa noite, vovó, eu sou Jade. Coloca a música do Piru Iru Baby.
0: Como é essa música? Eu nunca ouvi.
4: Piru Iru Baby. Ha, ha.
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0: Pronto, né? Norte de Belém, já atendi a gurizada, os meus ouvintes, né? Que é uma figura essa gurizada. Passa lá na minha loja me enchendo o saco. Vai tocar Little Baby hoje, eu não sei como eles enjoam, não enjoa, viu? Sônia das Cajás. É, mas criança não enjoa de nada, né? Quando era menino, nós brincava, não enjoava nunca. Eita, nós, né? Saudade. Tomar banho no rio. Ei, tempo bom da gota. Não tinha negócio de celular. Era caçar. De tarde a gente pega depois da escola, chegava da escola. Eu não gostava de estudar de tarde, pior horário que tinha. Demorava, menino, para dar 5 horas da tarde era um inferno. Nós brincava e corria e demorava, velho. Agora, de manhã não, de manhã era bom. Aí a gente chegava a fazer o dever logo nas carreiras. Ou então deixava fazer mais tarde e ia caçar. Era a capanguinha cheia de pé de descia, né? É, aquilo que era tempo, pescar, tomar banho no rio. Ave Maria, oh meu Deus do céu. Será que o paraíso, a gente volta a ser menino lá viver aquelas aventuras? É bom demais, né, filho? É. 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Olha! Você que tá afim de procurar arrumar um marido, ei, Pedro de um jovem, ainda quer casar? Pedro de um jovem quer casar, viu? É, rapaz. É. Ei, Pedro de um jovem, você aguentar os roncos, minha filha? Pensa num ronco, vai que ronca. Pedro de um jovem, ave maria, é um trovejo. Aliás, aquele povo macajuba, Bia ronca, velho Mateus do Barrigão, Dona Ivonice, rapaz, tu é doido. Do outro lado da serra, roncadeira da gota, é. Né não? Eita. Agora, engraçado, a pessoa ronca e não acorda com ronco, né, vai? Acorda os outros. Olha, e tem mulher que ronca pior do que homem. Tu é doido. Eu tinha uma namorada, meu Deus do céu, a mulher roncava mais do que tudo. É, rapaz, calma, dá corda. Não é doido. Eu não ronco, não. Não ronco o quê? Truveja.
1: Sou Jade.
0: Nós sabe que é você, Jade, lá. Você nunca mais gravou uma música nova, viu, Jade? Tem que mandar uma musiquinha nova. A nós, né? Não, ela acordou hoje caindo de sono, a bichinha, rapaz. Oi. E não esquece, vovó de Bizuí, a bichinha caindo, tava com sono. Tava com sono. Tá pra montar um frio da desgrama. Fui no São Pedro. Ave Maria, tava congelando, né? Agora, lá no Juno, onde eu fui no Amadão, tá bom, né, meu filho? É.
1: Seu programa mata mil. Mil.
0: Muito bem, mil. 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
1: Oi, Gil Satã.
0: Ah.
1: O radinho tá ligado aqui, viu?
0: Deixa ele ligado, desligue não, viu? 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Bora, Dóis, bora. A rocha, vá. Não, aqui é Moá. Moá tá aqui esses dias, rapaz. Tá em Piritiba, né, Moá?
2: Alô, galera de Piritiba.
0: Ah. Aqui
2: é Doge. Quero mandar um abraço pra todos vocês. Também o nosso amigo Gilson Santana, do programa Top Brega. Do Rádio Aimoré FM, Bahia.

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0: Cristiano Neves e a bela canção Me Espere na Rodoviária. O cara lá na Ingazeira, rapaz. Raimundo do Acarajé, tem 5 anos que o Raimundo do Acarajé me enrola. Eu não sei porque que ele não quer que eu vá na Ingazeira. Vou descobrir porquê. Eu vou na Ingazeira, eu vou só. Vou só. Eu não vou levar nem ele, nem Dona Edson. Vou bater na Ingazeira. Como o povo da Ingazeira chegar, olha, Santana chegou, tá por cá. Não é não, filho? É. Um abraço aí pro povo da Ingazeira, né, Alan? Galera, Lagoa do Milho, Bernardo, Edilé, o povo tá ouvindo nós lá. Deixa eu ver aqui, boa noite da Ingazeira, pai. Mara, né, Mara? Mara da Ingazeira, tá ligado? Tem Mara também de Biaporã, viu, Mara? Não perde meu programa, um abraço aí pro pessoal da Ingazeira, que eu quero conhecer a Ingazeira, né, filho? É. Olha, deixa eu ver aqui quem mais tá ligado. Idelmar, lá no Riachuelo, né, Idelmar? É pro lado do Riachuelo, quero conhecer também, que eu não conheço, lá de Miguel Comum, né? Né não, Verônica, Laura, Reinaldo, Michele, Arielle, Elizabeth, tá todo mundo ligado. Tamires da Serra Branca, né, Tamires? É, pô, irmão dela. O Romilson tá sempre me ouvindo, valeu, Romilson, aquele abraço. Agora vamos ouvir o áudio, rapaz. Não sei quem é essa véia, quem é?
1: Boa noite, meu amigo.
0: Tu tá... Oxe, que diacho é isso? Aqui é um homem que tá falando. Ah, quem é? É um véi.
1: Boa noite, meu amigo. Tu tá conhecendo?
0: Oxe, rapaz, é um véi. Aqui não é vó Bisui, é vó Bisui.
1: Quem é? Ah, oh, Gelson.
0: Bora adiantar pra falar de
1: jeito. Aí pra minha família, pra todos meus amigos, meus filhos, nasci em Minas Gerais, minhas netas. E hoje eu tô com a fala grossa, viu? Tchau, dá beijinho ao meu netinho aí, viu?
0: Engoliu um gato, foi logo isso.
1: Tchau, beijo, que eu tô arrumando lenha. Eu tô cagando pano. Cada dia eu faço a coisa, viu, gente? Não pode ficar parada, não.
0: Não, tem que cuidar da vida, Robinho. Olha lá. Eu não posso ficar parado, não. Ficar parado, o bicho pega. Fala, dona Antônia. Léo de Bitu.
2: Boa noite, Gil Santana. Boa noite, Zé Reis. Zé Reis canta bem, viu?
0: Canta.
2: É, Zé Reis das músicas apaixonadas.
0: É isso.
2: Passa aí, Gil Santana. Qualquer música que tiver no ponto. O Cristiano Neves, o Amado Batista, o Lindo Apaixonado. Ah. O Zezinho Barro, qualquer uma. Feliz pra ser Divano e Buzeiro com a família, Beto com a família, José, Zene, seu Jaime na Miragem, o povo do Machixe, o povo da Serra Branca, da Mata do Pinto, da Tubatinga e da Laranjeira. Maria Zida, inimiga comum, pra vocês é Reis. E todos que estiver na escuta.
0: Valeu! Alô, Genilson, povo das almas, não perde meu programa, rapaz. Galera, volta amanhã de manhã às 5 da manhã com o Despertar Chapada. Claro, se Deus nos permitir, né, dona Antônio Léo de Bitu? Vamos encerrar com música. Olha ele aqui, rapaz. Pedro lá da Ingazeira. Pedro, me aguarde, viu? Vou bater na Ingazeira. Vamos de música? Vamos tocar música até daqui a pouquinho. Tem Voz do Brasil. Bora, Madão.
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0: Ave Maria. Vou tomar um agora. Opa. Valeu, gente. Que Deus abençoe a todos. E até amanhã de manhã, viu? Às 5 da manhã. Tchau.

0: Muito bom.
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2: Boa noite para você que nos acompanha em todo o país.
3: Terça-feira, 21 de julho de 2026.
2: Vamos aos destaques na Voz do Brasil.
3: Brasil continua fora do mapa da fome, segundo o relatório divulgado hoje pelas Nações Unidas.
2: Documento aponta ainda que país reduziu a insegurança alimentar severa. Márcia Fernandes.
4: A proporção da população brasileira que não tem renda suficiente para consumir a quantidade mínima de calorias para uma vida saudável se manteve abaixo de 2,5%. O indicador é utilizado para apontar se o país está no mapa da fome.
3: Portaria regulamenta o trabalho no comércio durante os feriados.
2: Norma estabelece que o funcionamento nesses dias vai depender de negociação coletiva. Gabriela Noronha.
5: Na prática, o acordo impede que as empresas escalem funcionários nos feriados por decisão unilateral.
3: E vamos falar também do Julho Amarelo, mês de conscientização sobre hepatites virais.
2: Saiba mais sobre a doença, a importância do diagnóstico precoce e o tratamento oferecido pelo SUS. Graziele Bezerra.
6: Todos os anos, mais de 1.300.000 pessoas morrem por complicações causadas por algum tipo de hepatite.
3: Hoje, na apresentação da Voz do Brasil, Luciana Vasconcelos e Nazi Brum.
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3: Relatório da Organização das Nações Unidas para a Alimentação e Agricultura, divulgado hoje, estima uma queda da fome no mundo.
2: Em 2025, eram 645 milhões de pessoas, quase 14 milhões a menos quando comparado ao triênio encerrado em 2024.
3: E, de acordo com o documento, o Brasil registrou redução da insegurança alimentar severa e continua fora do mapa da fome.
2: Isso significa que o país manteve abaixo de 2,5% a proporção de quem não tem renda suficiente para consumir a quantidade mínima de calorias para uma vida saudável.
4: Segundo o relatório O Estado da Segurança Alimentar e Nutrição no Mundo 2026, o Brasil segue fora do mapa da fome. O documento, elaborado em conjunto pela Organização das Nações Unidas para a Alimentação e Agricultura, Organização Mundial de Saúde, Fundo das Nações Unidas para a Infância e outros órgãos ligados às Nações Unidas, foi divulgado nesta terça-feira. A proporção da população brasileira que não tem renda suficiente para consumir a quantidade mínima de calorias para uma vida saudável se manteve abaixo de 2,5%. Esse indicador, chamado de prevalência de subnutrição, é utilizado para apontar se o país está ou não no mapa da fome. O relatório também apontou a diminuição da insegurança alimentar severa, que chegou a 0,6%. O ministro do Desenvolvimento e Assistência Social, Família e Combate à Fome, Wellington Dias, explicou esse percentual.
7: O Brasil continua fora do mapa da fome. Dentro do Brasil, tivemos redução na insegurança alimentar severa de 1,2% para 0,6%. Isso significa que aproximadamente 1 milhão e 200 mil pessoas que estavam naquela situação mais grave, aquela que coloca em risco a vida, ficaram agora fora do mapa da fome.
4: Os dados divulgados são relativos ao período entre 2023 e 2025. De acordo com o relatório, o custo da dieta saudável no Brasil foi de US$ 4,89, em paridade do poder de compra por pessoa ao dia. Isso equivale a cerca de R$ 12,13 em poder de compra local. O relatório estima que 7,8% da população mundial enfrentou a fome, o que representa 645 milhões de pessoas, uma redução de quase 14 milhões de pessoas em todo o planeta em comparação com o triênio encerrado em 2024. Para chegar aos números do relatório sobre segurança alimentar e nutrição, foram utilizados indicadores como tamanho da população, perfil de renda e custo médio de uma cesta de alimentos saudável. Reportagem Márcia Fernandes.
3: O funcionário funcionamento do comércio em feriados, de forma geral, vai depender de negociação coletiva.
2: É o que estabelece uma norma regulamentada por meio de portaria do Ministério do Trabalho e Emprego.
3: O texto também define exceções, como postos de combustíveis, hotéis, restaurantes, entre outros serviços.
5: O acordo assinado nesta terça-feira, que formaliza regras sobre o funcionamento do comércio em feriados, é resultado da negociação entre representantes de trabalhadores e de empregadores. O documento condiciona a abertura de determinados tipos de atividades à autorização prévia, a ser definida por convenção coletiva de trabalho, entre elas supermercados, lojas e comércio varejista em geral. De acordo com Luiz Marinho, ministro do Trabalho e Emprego, a medida é um instrumento de equilíbrio entre as partes.
0: O diálogo permanente é a ferramenta mais eficiente para evitar conflitos. O que a gente espera é que tenha maturidade das lideranças sindicais, trabalhadores, empregadores, em torno de uma mesa, um café, um chá, vocês possam encontrar soluções de problemas que parece que não tinha solução. E quanto mais se conversa, pode-se ir aproximando essa possibilidade.
5: Na prática, o acordo impede que as empresas escalem funcionários nos feriados por decisão unilateral. Questões como pagamento adicional, folgas e compensação de jornada também deverão ser definidas em negociação coletiva. Para Ivo Dall'Acqua, diretor da Confederação Nacional do Comércio de Bens, Serviços e Turismo, o debate deve continuar.
8: A coisa não para por aqui, nós temos absoluta consciência disso, mesmo porque novas formas, novos mecanismos, novas ferramentas vêm sendo incorporadas ao mundo do trabalho. Então eu creio que hoje nós estamos celebrando um acordo muito bem discutido, foi consensuado, mas o nosso diálogo tem que ser permanente.
5: As novas regras não se aplicam, no entanto, às atividades que já possuem autorização permanente para funcionar em feriados, como hospitais, hotéis, postos de combustíveis e outros serviços considerados essenciais. As empresas que descumprirem o acordo ficam sujeitas à fiscalização e à aplicação de multas administrativas. Reportagem Gabriela Noronha.
2: A regra se aplica exclusivamente aos feriados. O funcionamento do comércio aos domingos permanece regulamentado por lei.
3: Julho é o mês de conscientização sobre as hepatites virais.
2: A campanha Julho Amarelo chama atenção para a prevenção, o diagnóstico precoce e o tratamento da doença, que muitas vezes evolui de forma silenciosa.
3: Confira na reportagem quais são os sinais de alerta e como o SUS atua no combate às hepatites.
9: A manicure Tabata Nepomuceno contraiu hepatite D quando criança e a tipo B depois de adulta. A doença provocou uma cirrose hepática e a 11 anos ela passou por um transplante de fígado. Hoje, ela se dedica a alertar sobre os perigos da doença.
10: Hoje, os maiores índices de transplante hepático no Brasil são por conta do vírus da hepatite B, hepatite C e hepatite D. O tratamento precoce evita a evolução da doença.
9: Os principais sintomas da hepatite são cansaço intenso, febre, náuseas e vômitos, dor abdominal, pele e olhos amarelados, urina escura e fezes claras. Mas isso já na fase inflamatória do fígado. O hepatologista Henrique Carvalho Rocha, do Hospital Universitário de Brasília, explica que na fase inicial da doença, os sintomas são silenciosos. Por isso, é preciso estar atento.
11: A grande maioria das pessoas não vão ter nenhum sinal e sintoma de que está infectado com algum vírus de hepatite. O ideal é aquela pessoa ou aquele paciente que tem alguns riscos, que tem essa preocupação e procure. E quem que são esses pacientes, né? Então, profissionais de saúde, sempre é importante ter essa avaliação porque tem um risco aumentado, principalmente de infecção pela hepatite B, né? É o modo de transmissão. Pessoas que têm relação sexual desprotegida, usuários de drogas. Então, esses pacientes que tenham um risco maior, esses realmente têm que ficar vigiando.
9: Segundo a Organização Mundial da Saúde, as hepatites virais matam mais que o vírus da AIDS. Todos os anos, mais de 1 milhão milhão e 300 mil pessoas morrem por complicações causadas por algum tipo de hepatite. A campanha Julho Amarelo reforça a importância do diagnóstico precoce e o tratamento dessas doenças, como explica Tieme Arakawa, coordenadora-geral de Vigilância das Hepatites Virais do Ministério da Saúde.
12: É durante esse mês que a gente tem uma série de atividades sendo realizadas para mobilização em relação à testagem, em relação à vacinação, em relação à educação em saúde, para que a gente realmente possa dar visibilidade a essas doenças que ainda são um grave problema de saúde pública.
9: Ainda de acordo com Arakawa, o SUS oferece diagnóstico e tratamento gratuitos.
12: Então, vacina de hepatite A e vacina de hepatite B estão disponíveis no SUS. A queda dos casos de hepatite A se deu muito por causa da vacinação. Em relação ao diagnóstico, a gente tem testes rápidos de hepatite B e hepatite C. São testes que são realizados dentro da unidade básica de saúde ou em qualquer outro tipo de serviço e tem um resultado em até 30 minutos.
9: Existem 5 tipos de hepatites virais. No Brasil, as mais comuns são causadas pelos vírus A, B e C. O tipo D é mais comum na região norte do país e a hepatite E, menos frequente em solo brasileiro, ocorre com maior facilidade na África e na Ásia. As hepatites A e E são transmitidas por ingestão de água ou alimentos contaminados, falta de saneamento básico e higiene inadequada. Já as hepatites B, C e D são transmitidas por contato com sangue contaminado, relações sexuais desprotegidas, compartilhamento de agulhas, seringas ou objetos pérfuro-cortantes, e da mãe para o bebê, a chamada transmissão vertical. Reportagem Graziele Bezerra.
2: Agricultoras rurais podem participar da chamada pública voltada ao fortalecimento da autonomia e da geração de renda das mulheres no campo.
3: Serão destinados cerca de 49 milhões de reais a 67 projetos.
13: A chamada pública vai contemplar mulheres em todas as regiões do país. É destinada, por exemplo, a agricultoras familiares, assentadas da reforma agrária, quilombolas, indígenas e extrativistas. Os projetos selecionados vão contar com profissionais na assistência técnica para apoiar as produtoras rurais na organização da produção, no acesso às políticas públicas, na adoção de práticas agroecológicas, na comercialização e no fortalecimento das organizações coletivas. Quem explica é a presidente da Agência Nacional de Assistência Técnica e Extensão Rural, ANATER, Loroana Coutinho de Santana.
14: Eles estarão realizando um acompanhamento desde a produção, perpassando pelo processamento, pela gestão das organizações, né, sejam elas individuais ou coletivas, até a comercialização dos produtos. Então, esse profissional é justamente a espinha dorsal para o fortalecimento dessas mulheres, né, para que elas possam, a exemplo, vislumbrar ações no âmbito da sua produção, para que elas possam gerar renda, possam ter organização na sua unidade.
13: A agricultora familiar Ilneia Barros participou de um curso de assistência técnica e extensão rural e conta como foi o acompanhamento.
15: Fiz extensão rural para que eu pudesse beneficiar os meus produtos. E através de as nutricionistas, o pessoal, me deram todo suporte para que eu viesse até um desempenho legal no campo e poder vender a minha mercadoria.
13: Os projetos deverão atender, no mínimo, 50% de mulheres negras, 30% de mulheres jovens e 30% de mulheres de povos e comunidades tradicionais, com prioridade para quilombolas e indígenas. Também terão preferência propostas voltadas a mulheres em situação de maior vulnerabilidade social, como vítimas de violência e responsáveis pelo cuidado de pessoas com deficiência. As entidades credenciadas na ANATER poderão apresentar propostas entre os dias 16 e 31 de julho de 2026, por meio do portal anater.org/chamada-pública. Reportagem Thaís Araújo.
2: garantia de que insumos essenciais cheguem a regiões remotas cortadas por rios depende das condições de navegabilidade.
3: Para evitar desabastecimento, especialmente no norte do país, o Departamento Nacional de Infraestrutura de Transportes, o DENIT, reforçou o monitoramento hidroviário.
2: O levantamento feito em tempo real permite o planejamento da navegação em tempos de cheias ou seca dos rios.
16: As condições de navegabilidade dos rios brasileiros são monitoradas de forma contínua. Elas servem para orientar o transporte hidroviário, o deslocamento de pessoas e o abastecimento de cidades com combustíveis, alimentos, medicamentos e outros insumos essenciais, especialmente na região norte. Para isso, o Departamento Nacional de Infraestrutura de Transportes, o DENIT, desenvolveu o Plano de Monitoramento Hidroviário. O levantamento considera informações como nível das águas, vazão dos rios, profundidade dos canais e outros parâmetros hidrológicos. Os dados são usados para identificar trechos com possível restrição à passagem de embarcações e para orientar o planejamento das ações de manutenção. Na região norte, o sistema acompanha essas informações em tempo real e também considera os efeitos de fenômenos climáticos, como o El Niño, que podem alterar o regime dos rios. Segundo o Ministério dos Portos e Aeroportos, as condições dos rios variam ao longo do ano por causa das chuvas e da dinâmica natural das águas. Na estiagem, o nível dos rios pode limitar a navegação em alguns trechos. Já no período de cheia, o aumento da correnteza e as mudanças no leito dos rios também podem interferir na circulação de embarcações. Com base nos dados, é possível planejar a segurança da navegação, a continuidade do transporte de passageiros e cargas e a maior confiabilidade das hidrovias brasileiras. Reportagem Edinaldo Júnior.
3: Há 36 anos, o Estatuto da Criança e do Adolescente, o ECA, transformou a proteção da infância e da juventude em uma rede integrada de ações.
2: E garantiu a implantação do Sistema de Garantia dos Direitos da Criança e do Adolescente.
3: O sistema reúne conselhos tutelares, delegacias, Ministério Público, Poder Judiciário.
2: E integra diversas áreas, como assistência social, saúde, educação, cultura e lazer, além dos canais de denúncia e fiscalização.
3: Vamos saber como funciona com o repórter Pablo Mundim.
17: O Estatuto da Criança e do Adolescente mudou a forma como o Brasil protege a infância. Com o marco legal criado em 1990, crianças e adolescentes deixaram de ser vistos apenas como pessoas que precisavam de assistência e passaram a ser reconhecidos como sujeitos de direitos. Ao longo desses 36 anos de atuação, o Estatuto estruturou uma rede de proteção composta por diferentes instituições, como explica a socióloga Enid Rocha.
18: Antes do ECA, crianças e adolescentes não eram vistos como sujeitos de direitos. A gente naturalizava o envolvimento de crianças no trabalho doméstico. Hoje, com o ECA, eles passaram a ser vistos como pessoa em desenvolvimento. E a Constituição é muito clara, no artigo 227, quando ela coloca a prioridade absoluta e diz assim que o Estado, a família e a sociedade têm o dever de proteger crianças e adolescentes.
17: A proteção integral que prevê o Estatuto é feita pelo Sistema de Garantia dos Direitos da Criança e do Adolescente, que reúne conselhos tutelares, delegacias especializadas, Ministério Público, Judiciário, Assistência Social, Saúde, Educação e canais de denúncia. Fábio Meirelles, diretor de Proteção da Criança e do Adolescente, destaca que cada órgão tem uma função específica, mas todos trabalham de forma integrada para proteger vítimas e interromper ciclos de violência.
19: A rede de proteção é um conjunto de instituições, serviços, que atuam de forma integrada para garantir os direitos de crianças e adolescentes e protegê-los de qualquer forma de violência, negligência, exploração ou violação de direitos. Então, nenhuma instituição atua sozinha. A proteção, ela vai depender da articulação entre diferentes políticas públicas.
17: Em muitos casos, o primeiro atendimento é feito pelo Conselho Tutelar. É ele quem recebe denúncias, aplica medidas de proteção e aciona os demais serviços sempre que há ameaça ou violação de direitos. O presidente do Colegiado dos Conselheiros Tutelares de Goiânia, Rondinelli Ná Barbosa, explica qual é o papel do Conselho.
20: Quando essas denúncias chegam até o Conselho Tutelar, A nossa primeira preocupação é em acolher, para que nós possamos fazer o encaminhamento correto, tratar essa criança ou adolescente de forma adequada e enquadrar eles no programa ou no serviço que melhor vai assistir à demanda que ele necessita.
17: Quando há indícios de crime, entram em ação as delegacias de proteção à criança e ao adolescente. As investigações comandadas pelas unidades especializadas buscam responsabilizar os autores e garantir que as vítimas sejam acolhidas, evitando a revitimização durante o processo, como defende a delegada Valéria Martirena.
21: A gente trabalha com os casos de violência contra essa criança e adolescente, que geralmente são os crimes sexuais e crimes de maus tratos. Tem muitos policiais capacitados nas unidades circunscricionais também, que podem ouvir essa criança e esse adolescente vítima de violência em depoimento especial.
17: O Estatuto da Criança e do Adolescente é um marco legal que criou uma rede de proteção com atuação integrada. Uma responsabilidade compartilhada entre o poder público e toda a sociedade para garantir que cada criança e cada adolescente cresçam com segurança, dignidade e seus direitos respeitados. E qualquer pessoa pode ajudar ao presenciar ou suspeitar de violência física, psicológica, sexual, casos de negligência, abandono ou exploração de crianças e adolescentes. A orientação é denunciar. O Disque 100 funciona gratuitamente todos os dias e atende casos de violação de direitos humanos. Os conselhos tutelares, delegacias especializadas e da Polícia Militar também podem ser acionadas em situações de emergência. Reportagem Pablo Mundim.
2: Atenção, estudantes e pesquisadores. Já está aberto o prazo de inscrição para uma das principais premiações científicas do país.
3: O Prêmio Jovem Cientista, neste ano, busca incentivar projetos de inovação tecnológica voltados para o desenvolvimento social e sustentável.
2: Saiba mais com Cláudio Mário Carvalho.
22: As inscrições para o Prêmio Jovem Cientista 2026 seguem abertas até 14 de agosto. O tema deste ano é o uso da inteligência artificial para reduzir desigualdades e promover o desenvolvimento sustentável. A premiação contempla 5 categorias: mestre e doutor, estudante do ensino superior, estudante do ensino médio e mérito institucional, que reconhece uma universidade e uma escola pelo destaque na participação. Podem concorrer estudantes e pesquisadores que atendam aos critérios de idade e formação previstos no regulamento. Os vencedores vão receber laptops e bolsas de pesquisa do Conselho Nacional de Desenvolvimento Científico e Tecnológico, com valores entre R$5.000 e R$40.000. As inscrições podem ser feitas pelo site jovemcientista.cnpq.br. Claudio Mário Carvalho, para a Voz do Brasil.
3: O Ministério da Educação informou que a plataforma MEC Livros já registrou mais de 618 mil empréstimos virtuais.
2: Saiba quais as obras mais procuradas e como acessar com Raquel Mariano.
23: Segundo o Ministério da Educação, a plataforma MEC Livros reúne mais de 1 milhão de usuários e acumula 384 mil horas de leitura. São Paulo lidera o número de cadastros, seguido por Rio de Janeiro, Minas Gerais, Bahia e Ceará. O catálogo reúne cerca de 25 mil obras e permite leitura imediata pela internet. Nos últimos 30 dias, entre os 4 títulos mais emprestados, 2 são de brasileiros. O primeiro lugar foi Torto Arado, escrito pelo baiano Itamar Vieira Júnior. O romance narra a história de duas irmãs, Bibiana e Belonísia, que, marcadas por um acidente de infância, desenvolvem uma relação profunda de dependência. A obra ainda trata da escravidão contemporânea. E em quarto lugar está A Cabeça do Santo, de Socorro Acioli, publicado em 2014, que mistura realismo mágico e cultura nordestina. A história acompanha Samuel. Ele descobre que consegue ouvir as preces secretas das mulheres para Santo Antônio ao se abrigar dentro da cabeça oca e gigantesca de uma estátua inacabada do santo. Os outros livros mais emprestados estão em segundo lugar: Noites Brancas, do russo Dostoiévski, que explora a solidão, o amor não correspondido e a ilusão. Já em terceiro lugar está A Vegetariana, de Han Kang, escritora sul-coreana, vencedora do Prêmio Nobel da Literatura. O livro conta a história de uma mulher comum que, após ter um pesadelo violento, decide parar radicalmente de consumir e cozinhar carne. Os acessos ao Mac Livros são feitos pela versão para internet e por aplicativo para dispositivos móveis. A versão web concentra 52% do tempo de uso. Mais informações em maclivros.mec.gov.br. Raquel Mariano, para a Voz do Brasil.
3: E essas foram as notícias do Governo Federal.
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2: Fique agora com as notícias do Poder Judiciário do Congresso Nacional. Boa noite.
3: Boa noite para você e até amanhã.
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6: Em Angola, presidente do STF e do CNJ defende independência do Judiciário.
7: Painel Justiça em Números reúne dados do Poder Judiciário brasileiro e pode ser acessado por todos os cidadãos.
6: Estão abertas as inscrições para a 16ª Semana da Execução Trabalhista.
7: Boa noite, eu sou Marcela Luiz.
6: E eu sou Walter Lima.
7: Presidente do Supremo Tribunal Federal e do Conselho Nacional de Justiça, ministro Edson Fachin, defende independência do judiciário e o diálogo entre os poderes de países democráticos.
6: A fala ocorreu em uma aula magna em Luanda, capital de Angola, na África. Judite Aragão.
24: Fachin disse que essa independência existe para proteger o cidadão. Isso porque o juiz tem que decidir com imparcialidade e sem ceder a pressões políticas, políticas, econômicas ou sociais.
25: A independência judicial não pertence ao juiz, pertence ao cidadão. Não existe para proteger magistradas e magistrados. Existe para proteger quem será julgado por eles.
24: O presidente do STF e do CNJ, Edson Fachin, também deixou claro que a democracia constitucional exige diálogo constante entre os poderes.
7: O relatório Justiça em Números 2026, principal publicação estatística do Poder Judiciário brasileiro, é feito a partir do DataJud, que é a Base Nacional de Dados da Justiça.
6: Além do relatório anual, o painel Justiça em Números também é feito com dados do DataJud. Marcelo Della Libera.
26: O painel Justiça em Números é disponibilizado pelo Conselho Nacional de Justiça de forma online. Ele apresenta os indicadores do relatório Justiça em Números e é atualizado mensalmente. A ferramenta disponibiliza painéis de temas como direito à saúde, violência contra a mulher, crime organizado e sobre a gestão processual dos tribunais.
27: A pesquisadora Isabelle Mota, do Departamento de Pesquisas Judiciárias, destaca um dado histórico sobre o trabalho do Poder Judiciário em 2025.
28: Mesmo recebendo o maior número de novos processos desde o início da série histórica em 2009, conseguimos reduzir o estoque do número de processos pendentes. E 2026 já aponta um novo recorde. Até o momento, nosso painel registra mais de 17 milhões de novos processos, acima dos 16 milhões registrados no mesmo período do ano passado.
26: Esse dado está disponível no painel e pode ser acessado em justiça-em-números.cnj.jus.br.
7: Partidos, coligações e federações já podem realizar as convenções partidárias.
6: As convenções vão até 5 de agosto. Estevão Furtado.
29: O período das convenções partidárias começou ontem, 20 de julho. A data também marcou o início do prazo para exercício do direito de resposta contra ofensas, com prazos de 24 a 72 horas, conforme o veículo de comunicação.
7: Estão abertas as inscrições para a 16ª Semana da Execução Trabalhista.
6: Pessoas e empresas com processos em fase de execução podem inscrever ações na campanha
0: campanha. Larissa Batista.
5: Com o slogan Seu Direito por Inteiro, a iniciativa, marcada para o período de 14 a 18 de setembro em todo o país, é um esforço concentrado para localizar bens de devedores, incentivar acordos e dar mais celeridade ao pagamento dos créditos trabalhistas. Para outras informações sobre a 16ª Semana Nacional da Execução Trabalhista, acesse csjt.jus.br.
7: STJ suspende liminar que havia determinado paralisação da construção da ponte do Abial, no município amazonense de Tefé.
0: Com a decisão, foi autorizada a imediata retomada da obra. Fátima Uchoa.
8: Ao conceder liminar em ação popular para paralisar a construção, o TRF1 entendeu haver indícios de irregularidades na licitação para a contratação da empresa responsável pela obra. Contudo, ao atender pedido do município de Tefé, o vice-presidente do STJ, ministro Luiz Felipe Salomão, no exercício da presidência, destacou que a construção da ponte do Abial busca assegurar a prestação regular de serviços públicos essenciais aos mais de 15 mil moradores da região. E é evidente o risco na demora, porque a obra depende da estiagem dos rios amazônicos para a execução.
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7: Uma boa noite.
0: E até amanhã.
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9: Eu sou Humberto Pinheiro e estes são os destaques de hoje do Jornal do Senado, que começa agora. Plano de educação, licença paternidade e segurança marcam o semestre no Senado. Senado vai discutir tratamento para pacientes com doenças raras. Proposta que estabelece regras para profissionais da saúde estética será discutida no Senado. Boa noite. A Comissão de Segurança Pública aprovou neste primeiro semestre uma série de projetos de lei que aumenta as penas para vários tipos de crimes, como roubo de câmeras de vigilância, combustíveis e de celulares, e para o uso de menores de idade para a prática de delitos. A comissão também votou propostas que reduzem benefícios para condenados por crimes violentos e aumentam o tempo de internação de menores infratores. Repórter Bruno Lourenço.
10: A Comissão de Segurança Pública aprovou o aumento das penas para crimes de furto, roubo e receptação de câmeras de vigilância e sistemas de monitoramento eletrônico. Outro projeto votado no semestre tipifica e endurece as penas para os crimes de furto e roubo de petróleo, combustíveis e derivados. Numa tentativa de conter as perfurações clandestinas e o avanço de facções criminosas sobre o mercado de distribuição, o colegiado aprovou ainda a proposta que prevê punição maior para furto de celular para a prática de fraudes e outra que dobra a pena para o furto de aparelhos celulares e aumenta a penalidade para o roubo, que é a subtração do telefone com o emprego de violência. Dois projetos relacionados a menores de idade passaram pela CSP. Um deles acrescenta nova agravante genérica ao Código Penal para punir adultos que utilizam crianças ou adolescentes para cometer crimes. Outro admite até 10 anos de internação para adolescentes infratores, como defendeu o senador Fabiano Contarato, do PT do Espírito Santo.
11: Eu não acho razoável você explicar para uma mãe que teve a filha vítima de estupro, para um rapaz de 17 anos, que após estuprar, matou e ocultou o cadáver, ele vai ficar internado até 3 anos.
10: A Comissão de Segurança Pública também aprovou no semestre iniciativas que proíbem a concessão de liberdade provisória a réus acusados de crimes que resultem em morte dolosa, ou seja, cometidos com intenção, e de liberdade provisória ou medidas cautelares alternativas a presos em flagrante por crimes hediondos ou equiparados. O relator, senador Wilder Moraes, do PL de Goiás, diz que a impunidade e a soltura reiterada de criminosos perigosos alimentam os índices de violência.
12: Indivíduos que pratiquem delitos de tal natureza não devem ser agraciados com liberdade provisória. Criminosos que praticam crimes hediondos devem permanecer presos.
10: A Comissão de Segurança Pública ainda aprovou o projeto de lei que põe fim à soltura automática de presos caso a justiça atrase a revisão periódica da prisão preventiva.
9: O
13: acesso a diagnóstico, medicamentos e tratamentos para pessoas com doenças raras estará em debate na Comissão de Direitos Humanos do Senado. A audiência pública vai reunir especialistas, representantes de pacientes e autoridades para discutir os desafios enfrentados por essa população. Um dos principais temas será a situação do Elevides, medicamento indicado para pacientes com distrofia muscular de Duchenne. A reportagem é de Patrícia Oliveira.
14: O debate sobre o acesso a terapias avançadas para doenças raras também vai tratar da situação regulatória do medicamento Elevides, usado no tratamento da distrofia muscular de Duchenne, uma doença que provoca a perda progressiva da força muscular. A comercialização do remédio foi suspensa temporariamente devido a efeitos colaterais graves. A audiência deve reunir representantes da Anvisa, do Ministério da Saúde, da indústria farmacêutica, especialistas e familiares de pacientes. Para o senador Hermes Klan, do PL de Santa Catarina, a rapidez no acesso ao tratamento é fundamental para quem convive com a doença.
15: E é muito grave, é doído, a gente sente muito. Então, é para ontem, essa gente não pode esperar.
14: Devem ser discutidas também as políticas públicas voltadas a pessoas com doenças raras. A data da audiência ainda será definida.
13: O Senado deve analisar um projeto que define quais profissionais estão habilitados a atuar na área da saúde estética. A proposta busca estabelecer regras mais claras para o setor e evitar insegurança jurídica. A intenção é dar mais segurança tanto aos profissionais que prestam esses serviços quanto aos consumidores que buscam procedimentos estéticos. As informações com o repórter Douglas Castilho.
16: O texto limita a atuação profissional no setor àqueles que detêm formação superior específica, como biólogos, biomédicos, enfermeiros, farmacêuticos, fonoaudiólogos ou fisioterapeutas. A medida, porém, não modifica as atividades que, por legislação específica, sejam reservadas aos formados em medicina ou odontologia. O autor do projeto, o senador Isalci Lucas, do PL do Distrito Federal, explicou o que muda caso a proposta seja aprovada.
17: O que é a competência de um médico, odontólogo, é só eles. Esses demais profissionais só podem fazer aquilo que é ligado à atividade deles. Então, a gente garante, inclusive na lei, que haja fiscalização dos conselhos regionais, tenham realmente registro do conselho de todas as atividades, para poder ter legitimidade para atuar no mercado. Mas cada um dentro do seu quadradinho, vamos dizer.
16: Segundo a Sociedade Brasileira de Cirurgia Plástica, mais de 1.500.000 procedimentos estéticos são realizados por ano no Brasil. Na justificativa do projeto, o autor afirma que a segurança jurídica trazida pela proposta, que ainda aguarda distribuição para a comissão responsável, deve impulsionar ainda mais o crescimento do setor.
13: A senadora Damares Alves, do Republicanos do Distrito Federal, apresentou um balanço das atividades da Comissão de Direitos Humanos no primeiro semestre de 2026. Como presidente da comissão, Damares ressaltou que o colegiado manteve uma agenda voltada à análise de projetos de lei, ao recebimento de denúncias de violações de direitos humanos e à realização de audiências públicas. Segundo a parlamentar, os trabalhos resultaram na aprovação de propostas relacionadas à proteção das mulheres, da juventude e ao enfrentamento da violência.
18: A nossa comissão no Senado virou uma central de recebimento de denúncias de violações de direitos humanos. E toda denúncia, toda demanda que chega gera um processo interno dentro da comissão. Às vezes uma denúncia tem 6, 7 encaminhamentos. Então nós estamos dando resposta para o povo lá na ponta.
13: O plenário do Senado encerrou o primeiro semestre legislativo com a votação de propostas nas áreas de educação, direitos sociais e segurança pública. Entre os destaques estão o novo Plano Nacional de Educação, a ampliação da licença paternidade e o endurecimento de penas para diversos crimes. As matérias aprovadas buscam modernizar políticas públicas, ampliar direitos e reforçar o combate à criminalidade. Algumas propostas já seguiram para análise da
9: Câmara dos Deputados, enquanto outras aguardam sanção presidencial. Os detalhes com o repórter Pedro Pincer.
2: O primeiro semestre de 2026 foi marcado por uma intensa agenda legislativa no Senado, com a aprovação de projetos importantes para o país. Na educação, o principal destaque foi o novo Plano Nacional de Educação, que define as diretrizes para as políticas públicas do setor até 2036. Entre as prioridades estão a ampliação do acesso à escola, a melhoria da qualidade do ensino e a redução das desigualdades. A senadora Tereza Leitão, do PT de Pernambuco, destacou o foco na qualidade.
3: Do ponto de vista dos objetivos gerais do PNE, é afirmativo em relação ao direito à educação, da educação básica à pós-graduação, estabelecendo a qualidade como foco, tal como demarcando desafios atinentes à redução de desigualdades, à erradicação do analfabetismo, à valorização profissional, com um modelo de financiamento que faça o plano vivo e não apenas uma carta de intenções.
2: Entrada no mercado de trabalho, conciliação entre família e emprego, autonomia econômica de mulheres e proteção de trabalhadores vulneráveis também foram temas discutidos no Senado no primeiro semestre deste ano. Parte dessas propostas já foi transformada em lei. Uma delas é a ampliação da licença paternidade, tema debatido há quase 20 anos no Congresso Nacional. Entre as contribuições do Senado na segurança pública no primeiro semestre de 2026, está uma ampla reformulação da Lei Penal Brasileira, com o objetivo de frear crimes patrimoniais e fraudes eletrônicas. Entre as principais mudanças, a pena máxima para furto simples passou de 4 para 6 anos. O furto de celular passou a ter tipificação qualificada. E a pena mínima para roubo com resultado de lesão corporal grave subiu para 10 anos.
9: Trabalhos técnicos de João Lira, o Jornal do Senado fica por aqui. Acompanhe agora as notícias da Câmara dos Deputados. Boa noite e até amanhã.
19: 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Câmara aprova que agressor pague pelo tratamento de saúde da vítima.
20: Deputados proíbem uso da substância bisfenol A em produtos infantis.
19: Política de apoio ao transporte rodoviário profissional avança na casa.
20: Boa noite. A Câmara começou a analisar a proposta que cria a política de apoio ao transporte rodoviário profissional. O texto foi aprovado pela CCJ e agora será debatido por uma comissão especial. A reportagem é de Paula Bittar.
21: A Comissão de Constituição e Justiça da Câmara aprovou uma proposta de emenda à Constituição que cria a Política Nacional de Apoio à Atividade de Transporte Rodoviário Profissional. A política tem o objetivo de assegurar infraestrutura mínima para o cumprimento das normas de segurança viária e trabalhista aplicáveis aos motoristas do transporte de cargas e de passageiros. O texto considera infraestrutura mínima a existência em intervalos regulares de locais de repouso e descanso dotados de condições adequadas de segurança e higiene. A proposta prevê que a Política Nacional de Apoio à Atividade de Transporte Rodoviário Profissional seja criada pela União em articulação com estados, Distrito Federal, municípios e setor privado. O texto estabelece que o motorista em atividade de transporte rodoviário profissional não poderá ser penalizado por descumprir os intervalos de descansos se for reconhecida pelo poder público a falta de infraestrutura adequada no percurso. Além disso, enquanto não houver pontos de parada e descanso suficientes nas rodovias, os motoristas em viagens longas poderão fracionar o descanso diário. Hoje, a Lei do Caminhoneiro já prevê 11 horas de descanso por dia, das quais 8 seguidas. A PEC mantém essa regra e cria uma exceção. Em viagens longas, ou seja, com duração superior a 24 horas, o descanso poderá ser fracionado enquanto as rodovias não tiverem pontos de parada suficientes. No debate do tema na CCJ, o deputado Rodrigo de Castro, do União de Minas Gerais, destacou o benefício para os motoristas.
22: É uma medida que realmente beneficia aí motoristas profissionais do Brasil todo, que merecem melhores condições de trabalho, e o que essa Comissão de Constituição e Justiça, o que a Câmara dos Deputados proporciona a eles nesse momento é isso, a busca de melhores condições de trabalho, portanto também maior segurança, maior conforto para eles e maior segurança para todos os brasileiros.
21: A proposta que que cria a Política Nacional de Apoio à Atividade de Transporte Rodoviário Profissional ainda precisa ser aprovada por uma comissão especial e pelo plenário da Câmara em 2 turnos de votação. Da Rádio Câmara de Brasília, Paula Bittar.
5: Transportes. Charles Fernandes, do PSD da Bahia, pede agilidade nas obras de pavimentação da BR-030 no trecho entre Cocos e Mambaí, município de Goiás. Na opinião do deputado, a obra é fundamental para reduzir os custos do frete e impulsionar o escoamento da produção agrícola regional.
6: São centenas e centenas de produtores que estão ali produzindo sem ter as condições ideais de levar os seus produtos para os portos ou para os grandes centros, devido à dificuldade do frete. O que nós queremos agora é que esse segundo trecho seja concluído o mais rápido possível, para que possamos ir naquela parte da Bahia nascer uma nova Matopiba.
20: Charles Fernandes acrescenta que a conclusão da BR-030 vai encurtar em quase 200 quilômetros o trajeto entre o centro do Brasil e o litoral baiano. Para ele, o novo corredor asfáltico vai gerar turismo, desenvolvimento e integração para os estados da Bahia e de Goiás.
5: Saúde.
8: A proibição de BPA em produtos infantis foi aprovada na Comissão de Constituição e Justiça e já pode virar lei. Saiba mais sobre o assunto na reportagem de Sofia Peçanha.
23: A Comissão de Constituição e Justiça aprovou o projeto que proíbe a comercialização e a oferta gratuita de mamadeiras, bicos e chupetas que contenham a substância

0: especialmente diante da vulnerabilidade de bebês e crianças pequenas à exposição a substâncias químicas.
1: O objetivo desse projeto é proteger principalmente os bebês e as crianças pequenas de substâncias que possam representar riscos à saúde. Ela reforça uma postura preventiva, especialmente em produtos utilizados diretamente na alimentação e no desenvolvimento infantil. É uma medida de cuidado com a primeira infância e de segurança para as famílias brasileiras.
0: Durante a discussão, o relator também ressaltou que a proposta acompanha normas sanitárias já adotadas pela Agência Nacional de Vigilância Sanitária, Anvisa, e por órgãos reguladores em outros países, que vem estabelecendo limites ou restrições ao uso do bisfenol A em produtos infantis.
1: O projeto ajuda a fortalecer regras sanitárias e incentiva a indústria a investir em materiais cada vez mais seguros. Por isso, vários órgãos reguladores passaram a discutir limites e restrições para o uso dessa substância em produtos infantis. Então, esse projeto, ele fortalece essa proteção e dá mais segurança jurídica e sanitária para a população.
0: Durante a votação, as comissões rejeitaram outras 6 propostas analisadas em conjunto, que previam restrições mais amplas ao uso do BPA e de outras substâncias químicas. A avaliação foi de que regras mais detalhadas sobre fiscalização e regulamentação devem ser definidas pelo Poder Executivo, por meio de órgãos técnicos como a Anvisa. Dessa forma, como a Câmara aprovou o texto do Senado sem mudanças, a proposta poderá seguir diretamente para a sanção presidencial. Da Rádio Câmara de Brasília, Sofia Pessanha.
2: Segurança Pública.
3: Flávia Moraes, do MDB Goiano, alerta para o aumento dos casos de feminicídio no Brasil. Ela defende a aprovação de proposta que cria o Sistema Nacional de Enfrentamento da Violência contra Meninas e Mulheres, com destinação de até 5 bilhões de reais para políticas públicas.
4: Apesar de nós termos no Brasil uma das leis mais completas do mundo no enfrentamento à violência contra a mulher, inclusive com a tipificação do feminicídio, é assustador o quanto os números têm aumentado. Nesse ano de 2026, no primeiro semestre, é um número recorde de mulheres mortas no nosso país. É um fenômeno que nós precisamos entender. E aqui, enquanto parlamentar, acompanhando os trabalhos da coordenação das mulheres, da Procuradoria da Mulher, nós estamos aí trabalhando um pacto envolvendo vários poderes, um pacto de combate ao feminicídio e também apresentando leis, apresentação conjunta de uma norma que vai garantir mais 5 bilhões de investimentos no enfrentamento à violência contra a mulher e ao feminicídio.
5: Flávia Moraes ressalta que as procuradorias da mulher das casas legislativas fortalecem a rede de apoio, proteção e acolhimento às vítimas de ameaças e violência. Ela cita a criação dessa instância de atuação na Assembleia do Estado de Goiás como passo importante para o combate ao feminicídio.
2: Justiça.
3: A Câmara determinou que o agressor pague pelo tratamento de saúde da vítima e agora o projeto está sendo analisado pelos senadores. A repórter Maria Neves tem os detalhes de como a cobrança será feita.
6: A Comissão de Constituição e Justiça da Câmara dos Deputados aprovou o projeto que obriga o agressor a pagar os tratamentos de saúde, inclusive mental, da mulher vítima de violência doméstica. O pagamento de tratamentos de saúde se estende também aos filhos do casal. Pelo texto aprovado, o juiz poderá inserir os custos com médicos, psicólogos e assistentes sociais no valor da pensão alimentícia devida à vítima pelo agressor. A deputada Laura Carneiro, do PSD do Rio de Janeiro, autora do projeto, lembra que hoje, normalmente, as vítimas de violência são acolhidas pelo Sistema Único de Saúde e pelo Sistema de Assistência Social com recursos públicos, o que ela considera injusto.
7: Hoje, quando uma mulher sofre violência doméstica, o Estado oferece atendimento de saúde e suporte psicológico. Isso é um direito, claro. No entanto, meu projeto estabelece uma regra de justiça. Quem deve pagar por esse tratamento? É o agressor. O agressor passará a ter obrigação legal de ressarcir todos os custos do SUS e do sistema de assistência social. Não é justo que a sociedade inteira pague a conta de uma violência cometida por um indivíduo.
6: A redação aprovada foi proposta pela relatora na Comissão de Defesa dos Direitos da Mulher, deputada Sâmia Bonfim, do PSOL.

0: de São Paulo. No texto original, Laura Carneiro sugere a criação de uma pensão mensal para pagamento dos custos médicos da vítima de violência depois da conclusão do processo judicial. Essa obrigação não seria necessariamente considerada pensão alimentícia. O projeto inicial também prevê a prisão do agressor que não pagar a pensão devida para tratar as consequências da ofensa. Sâmia Bonfim, no entanto, lembra que a prisão por dívida é proibida no Brasil por meio da Convenção Americana de Direitos Humanos, incorporada à legislação brasileira com status constitucional. A única exceção a essa regra é a pensão alimentícia, que pode acarretar prisão do devedor inadimplente. Da Rádio Câmara de Brasília, Maria Neves.
1: Desenvolvimento Regional. A Câmara aprovou o projeto de Ayrton Faleiro, do PT do Pará, que inclui como beneficiários de recursos de fundos constitucionais de incentivo regional os empreendimentos de economia criativa. Ele explica que o objetivo é estimular a produção sustentável e apoiar iniciativas ligadas à cultura e ao turismo.
2: Os fundos constitucionais eles foram aprovados aqui no Congresso para corrigir primeiro as desigualdades regionais entre Norte, Nordeste e Centro-Oeste, com o resto do Brasil, mas também para corrigir as desigualdades sociais. E com essa aprovação virando lei, nós vamos ter então a oportunidade de famílias, associações e cooperativas buscar um financiamento e desenvolver essa sociobioeconomia que vai impulsionar o que nós podemos chamar dessa economia limpa e saudável.
3: Segundo Ayrton Faleiro, os fundos constitucionais têm como público prioritário as populações regionais, a exemplo das comunidades amazônicas. O deputado acredita que a nova legislação abre caminhos para conciliar o desenvolvimento econômico com a preservação ambiental.
1: Comissões. A Comissão de Constituição e Justiça da Câmara concluiu no primeiro semestre uma série de votações, entre elas a redução da maioridade penal e o fim da escala 6-1.
3: A repórter Paula Bittar acompanhou o balanço das votações na comissão nesta primeira etapa do ano e tem os detalhes.
4: Fim da escala 6-1, redução da maioridade penal e mudança nas regras para a cobrança do IPVA estão entre as propostas aprovadas pela Comissão de Constituição e Justiça neste primeiro semestre de 2026. No último dia de votações, no primeiro semestre, o presidente da comissão, deputado Leur Lomanto Júnior, do União da Bahia, apresentou um balanço dos trabalhos do colegiado. De acordo com os dados apresentados pelo presidente, a comissão aprovou neste semestre 1.089 proposições legislativas e ouviu em audiência pública 19 convidados entre especialistas, representantes de instituições públicas e da sociedade civil. O parlamentar ressaltou a aprovação de propostas de grande repercussão popular, como as propostas de emenda à Constituição que acabam com a escala de 6 dias de trabalho por 1 de descanso e a proposta que reduz a maioridade penal dos atuais 18 para 16 anos de idade. Leur Lomanto Júnior também citou a aprovação de medidas relacionadas à segurança pública, como a proposta que inclui as guardas ou polícias municipais e os agentes de trânsito entre os órgãos que compõem a segurança pública no país e ao sistema tributário, como a que altera os critérios de cobrança do IPVA.
5: Chegamos ao encerramento deste primeiro semestre legislativo com a certeza de que a Comissão de Constituição e Justiça e de Cidadania cumpriu mais uma vez o seu papel como a principal instância de controle da constitucionalidade, da juridicidade e da técnica legislativa da Câmara dos Deputados.
4: Outras propostas aprovadas pela CCJ neste semestre e citadas por Leur Lomanto Júnior foram a que proíbe a discriminação contra pessoas com transtorno do espectro autista, a que regulamenta o exercício da profissão de conservador restaurador de bens culturais e a que torna obrigatória a presença de um profissional de educação física em entidades formadoras de atletas e escolinhas de esportes. Da Rádio Câmara de Brasília, Paula Bittar.
1: Trabalho. Reginaldo Lopes, do PT de Minas Gerais, autor da proposta que reduz a jornada de trabalho para 40 horas semanais, sem redução de salários, reforça a importância do fim da escala 6-1 e reitera que o Brasil já está preparado para esta nova realidade.
6: Nada justifica não terminar com essa escala. Ou seja, a economia brasileira, o país, estão preparados para o fim dessa escala. Nós queremos uma escala mais humanizada. Essa emenda constitucional é a maior reforma para 37,8 milhões de trabalhadores e trabalhadoras que vão ganhar mais um dia de descanso semanal remunerado, serão 2 dias de descanso semanal remunerados, além da redução da jornada de 44 horas para 40 horas. Uma grande entrega que eu tenho alegria de ser o autor dessa proposição legislativa para garantir qualidade de vida para os brasileiros e brasileiras.
3: Reginaldo Lopes explica que o texto prevê regras especiais para setores como saúde, segurança e transporte e medidas de apoio para microempresas manterem os níveis de emprego. Mas antes de mudar o texto constitucional, a proposta ainda precisa ser aprovada pelo Senado.
1: Meio Ambiente. Comissão aprova projeto que reforça a redução das emissões poluentes do programa Mover. A repórter Júlia Lopes nos conta qual o ponto da proposta.
7: A Comissão de Ciência, Tecnologia e Inovação da Câmara aprovou uma proposta que inclui entre as diretrizes do programa Mover a redução das emissões de gases poluentes em veículos automotores. O programa Mobilidade Verde e Inovação, conhecido como Mover, foi sancionado pelo presidente Lula em 2024 e é voltado para apoiar a descarbonização dos veículos brasileiros, o desenvolvimento tecnológico de baixo carbono e ampliar a competitividade da indústria brasileira. Para o relator do projeto, deputado Davi Soares, do Podemos de São Paulo, a medida contribui para a redução de gases poluentes e se alinha com outros projetos do governo, como o programa Melhor Ar, do Ministério dos Transportes.
8: Entendemos que a alteração pretendida pelo projeto número 157/2025 é relevante na medida em que alinha as diretrizes do programa Mover às de outros programas do governo, colaborando de forma importante para a preservação e a qualidade do ar, com inquestionáveis benefícios para a saúde da população, particularmente aquela que vive em centros urbanos.
7: Os autores do projeto, a deputada Adriana Ventura e o deputado Ricardo Salles, ambos do Novo de São Paulo, destacam que a transição para biocombustíveis, já prevista no programa Mover, não elimina totalmente os problemas relacionados às emissões. Eles lembram que os veículos movidos a etanol ou biodiesel continuam emitindo poluentes prejudiciais como o monóxido de carbono. A proposta, que inclui a redução das emissões poluentes de veículos entre as diretrizes do programa Mover, deve seguir agora para análise na Comissão de Meio Ambiente. Da Rádio Câmara de Brasília, Júlia Lopes.
1: Consumidor.
3: Projeto em análise na Câmara estabelece que uma parte dos ingressos para jogos de futebol, shows e eventos culturais seja vendida em guichês físicos. Ao defender a proposta, Dr. Luiz Ovando, do PP de Mato Grosso do Sul, observa que a medida garante o acesso de pessoas que enfrentam dificuldades com plataformas digitais.
9: Normalmente, os ingressos, principalmente partida de futebol, eles são disponibilizados na rede de internet. E, de uma maneira geral, as pessoas que não são hábeis no manejo da tecnologia, elas têm dificuldade de ter acesso a esses ingressos. Então, esse projeto, ele visa deixar em aberto uma certa quantidade, uma certa porcentagem de ingressos para que as pessoas possam se dirigir ao guichê e comprar esses ingressos. O mecanismo de combate à compra automatizada em larga escala é uma prática que prejudica o consumidor comum.
1: De acordo com o Dr. Luiz Ovando, a iniciativa está respaldada no Código de Defesa do Consumidor e visa combater a ação abusiva de cambistas no ambiente virtual. Ele reforça que a medida traz mais transparência ao mercado de entretenimento e inclusão social.
3: Termina agora o jornal Câmara dos Deputados, produzido pela Rádio Câmara, com trabalhos técnicos de Everson Urani e a apresentação de José Carlos Andrade e Luciana Vieira. Uma boa noite para você.
1: Uma ótima noite. A Voz do Brasil volta amanhã.

0: vantagem de brincar com fogo é que se aprende a não se queimar. Oscar Wilde.
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2: Oi, ouvintes, aqui Liz de Bortoli com o apoio técnico de Jefferson Gomes. Desde que o ser humano aprendeu a dominar o fogo na pré-história, passou também a lidar com seus perigos. Ele é um elemento fundamental para o desenvolvimento da sociedade e exige cuidado, respeito e limites. Inicialmente, foi utilizado para iluminação, aquecimento, proteção e preparo de alimentos, também auxiliando a produção de ferramentas. Nesta terça-feira, lemos a crônica Brincando com Fogo, de Moacir Sclier. No meu aperitivo, saboreio algumas brasas para abrir o apetite. No almoço ou na janta, devoro tições inteiros. Show de pirofagia causa incêndio em uma casa noturna na Vila Olímpia, bairro da Zona Sul de São Paulo, que concentra bares e boates frequentados por jovens de classe média e alta. O incêndio começou quando um artista fez apresentação em que cuspia fogo próximo ao teto feito de material inflamável. As chamas se alastraram e destruíram a casa toda. Houve correria e 4 pessoas ficaram intoxicadas pela fumaça. Cotidiano, 26 de novembro. Prezado colunista, não costumo escrever para jornais. Aliás, não costumo sequer lê-los. No lugar em que vivo, essas coisas, e também revistas e rádio e televisão, são perfeitamente dispensáveis. Mas por acaso tomei conhecimento desse grotesco incidente que ocorreu aí onde vocês vivem, na cidade chamada São Paulo, e não pude conter minha indignação. Na verdade, eu deveria ter até achado graça dessa história, mas há momentos em que, francamente, os seres humanos ultrapassam todos os limites do respeito. A notícia fala em show de pirofagia. Pelo que lembro do grego, pirofagia quer dizer comer fogo. Isso, senhor colunista, é uma deslavada mentira. Essas pessoas, esses pseudopirófagos, não comem fogo. Fingem que comem fogo, que cospem fogo, mas só fingem. É apenas um truque primário e constrangedor. Falo com autoridade, senhor colunista, porque o fogo faz parte da minha vida, do meu trabalho, dos meus domínios, e isso há muito tempo. Poderíamos até falar de uma eternidade, mas como o conceito para muitos é discutível, não usarei o termo. Agora, não tenha dúvidas, conheço fogo. E mais, adoro fogo. A visão das chamas erguendo-se gloriosas me comove até as lágrimas. E como fogo, sim, senhor. Não como os pirófagos mencionados na notícia. Eu como fogo de verdade. Por exemplo, no meu aperitivo saboreio algumas brasas para abrir o apetite. No almoço ou na janta, às vezes devoro tições inteiros. O calorzinho que eu sinto por dentro é, para dizer o mínimo, delicioso. Queimaduras? Não sei o que é isso. Sou, por assim dizer, imune às chamas. Isso, prezado colunista, é fruto de uma longa experiência. Ninguém sabe mais sobre o fogo do que eu. Ninguém. Posso dar cursos a respeito, cursos de graduação e de pós-graduação, e, na verdade, de certa forma, tenho feito isso. As pessoas que aqui recebo logo adquirem intimidade com as chamas. Se elas gostam, acho que não. Mas a mim não importa. O senhor vê, o sofrimento dos seres humanos não me comove. Até me divirto com isso. Mas o que não me diverte, o que me deixa furioso, é esse desrespeito com o fogo, uma coisa que é venerada desde que o mundo existe. O fogo, caro colonista, purifica. O fogo destrói o pecado que está entranhado na carne das pessoas. Portanto, brincar com fogo é uma abominação que eu, no devido tempo, castigarei. Com fogo, naturalmente. Fogo legítimo, autêntico, não fogo usado em truques. Aguardo, com prazer, a visita de meus futuros hóspedes. Quem sou? Bem, não tenho carteira de identidade, mas pode me chamar de Satanás. Neste programa trabalharam Liz de Bortoli, Mariana Sirena, Sofia Comparim e Rafael Prudêncio, com o apoio de André Grassi.
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4: Olá, ouvintes da Rádio da Universidade. Estamos começando o Canção Popular Brasileira, uma história das grandes criações da música brasileira em vários estilos e épocas. Da velha guarda à bossa nova, do samba canção à MPB. Este programa foi selecionado no edital de chamada para seleção e veiculação de conteúdos na Rádio da Universidade, em maio de 2025. Estamos indo ao ar pelos 1080m e no streaming em radio.urgs.br. Panis et Circenses marca o começo da colaboração de Gil e Caetano com os Mutantes. Essa relação foi enriquecedora para ambos, pois, a partir de então, os Mutantes e os Tropicalistas encontraram um caminho a seguir. Ao mesmo tempo, o papel de Rogério Duprat, como compositor e músico de vanguarda, serviu para expandir essa experiência, pela total identificação entre ele e o projeto Tropicalista. Juntos, a interpretação dos Mutantes e a composição de Gil, com o arranjo de Duprat, mostram o quanto eles estavam à frente do tempo deles ao criar um tipo de canção que quebra a quarta parede da performance, utiliza elementos de música concreta na canção pop e fazem crítica social nas franjas do rock, que naquela época era taxado de alienado e de imperialismo cultural. Vamos ouvir a gravação original do disco coletivo Tropicália, ou Panis et Circenses, de 1968, que, aliás, já foi tema do vestibular da URGS.

0: passa a salada na mão, por favor. Pão, por favor. Só mais um pedacinho. Ela tá demais, né?
1: Ouvimos de Caetano Veloso e Gilberto Gil, Panes et Circenses, com Os Mutantes. Letra e música fundem-se de maneira admirável em Canção Nordestina, de Geraldo Vandré, transmitindo toda a força dramática da seca que assola aquela região do país. Gravada no segundo semestre de 1963, em seu estilo cinematográfico e temática social, apontava um caminho não apenas da composição de Vandré, como de vários outros cancionistas que iriam desembocar na música de festival ao longo dos anos 60. Excelente acompanhamento de violão fica a cargo de Luiz Roberto, parceiro de Vandré em Ninguém Pode Mais Sofrer e Tristeza de Amar. Gravação feita pelo extinto selo Audio Fidelity, de 1963.

ouvimos de Geraldo Vandré, pelo autor, Canção Nordestina. 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Samba feito em parceria com Ataúfo Alves, Ósseo Oscar foi vencedor do concurso de músicas carnavalescas feita pelo extinto Departamento de Imprensa e Propaganda, o famigerado DIP, da ferrenha ditadura Vargas, em 1939, no auge do Estado Novo. A crítica observa que até a Aquarela do Brasil, embora não fosse marcha carnavalesca, participou daquele certame. A temática dos versos casava com a orientação oficial da época. Ainda assim, foi vencedora a história do trabalhador que, ao chegar em casa, encontra o bilhete da mulher, despedindo-se antes de abandoná-lo pelo carnaval. O seu Oscar, que originalmente se intitulava Ela é da Orgia, título, aliás, censurado pelo próprio Departamento de Propaganda da época, aparece aqui na versão original, com o grande Ciro Monteiro, gravação RCA Victor, de 12 de setembro de 1939, ou seja, nas franjas da eclosão da Segunda Guerra Mundial. Acompanhamento da Orquestra Victor.

Acabamos de ouvir de Ataúfo Alves e Wilson Batista, Ó Seu Oscar, com Ciro Monteiro. Jornalista, radialista, cronista de jornal e da boemia bem vestida dos anos 1950, Antônio Maria descobriu-se compositor de mão cheia, criando um estilo próprio no começo dos anos 50, posteriormente secundado por vários outros compositores cifrados no âmbito do samba-canção. Em suas mãos, o parceiro dele é Pernambuco, apelido do pistonista, pianista e arranjador Aires da Costa Pessoa, com quem Antônio Maria comporia também O Amor e a Rosa. A primeira intérprete de suas mãos foi Silvinha Teles, cujo estilo, mais intimista e que apontava o caminho da bossa nova, a gravou em 11 de julho de 1958, na Odeon, com produção de Aloysio de Oliveira. Esta é a versão que iremos ouvir agora.

Acabamos de escutar Suas Mãos, de Antônio Maria e Pernambuco, com Silvinha Teles. 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Partindo de um mote semelhante aos usados nas emboladas, cuidado, cantor, não vale errar o palavreado. Sérgio Ricardo constrói em Jogo de Dados um sinuoso jogo de palavras, abre aspas. Cada palavra é um dado, cada truque traz a troca e todo troco vem truncado. Decompondo de maneira ágil, lúdica e divertida a tradicional definição de ilha que enfeixa a composição de Sérgio, que aliás é um excelente cancionista, embora um tanto subestimado. O destaque em Jogo de Dados é o arranjo de Théo de Barros, antigo parceiro de Geraldo Vandré, no Quarteto Novo. Além do resultado inusitado da conjunção de oboé e acordeão, há importantes intromissões da viola caipira. Jogo de Dados foi lançado originalmente no álbum Arrebentação, do selo Equipe, de maio de 1971. A direção artística e regência ficam a cargo do maestro Henrique Nuremberg.

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Escutamos de Sérgio Ricardo, pelo autor, Jogo de Dados. Quase autobiográfico, Morro Velho está entre as canções que melhor caracterizam a fase rural de Milton Nascimento. É uma toada que se desenrola lentamente, contando uma história, como nas modas de viola do sertão. Fala do filho do branco e do negro correndo pela estrada atrás de passarinho, da partida do branco num trenzinho que some no Deus dará, e da sua volta com o nome de doutor e sim a mocinha para apresentar. Em primeiro plano, o violão expressivo de Milton e o acompanhamento da orquestra sob a direção de Luiz Essa. Gravação Codil, de 1967.

0: parece até.
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Olha só, gente, em Piritiba são 20 horas e 38 minutos. Muito boa noite para cada um de vocês aí que nos acompanha desde as 5 horas da matina até agora. Valeu, tamo junto, misturado. 96,3 Aimoré FM, hein? Que maravilha. Levando notícia para o Brasil e para o mundo. É, quando eu falo mundo é através do nosso aplicativo na Play Store, hein? Vá lá e baixe o nosso aplicativo da Aimoré FM na Play Store do seu celular e você vai passar a ouvir as nossas programações aqui, cada música topzera. Olha só, e abrimos com chave de ouro aqui a programação Espaço Gospel, diretamente dos estúdios da Aimoré FM para o Brasil e para o mundo. Muito obrigado a todos vocês. Iniciamos essa programação com a música da banda Toque no Altar, Desejo do Meu Coração. Logo na sequência você vai curtir Tatiana Costa, Na Montanha. Tenha uma ótima noite para você.

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